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3: Não tem jeito, meu compadre. Vambora.

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2: Bate palma aí.
3: Faz barulho pro bom gosto aí, gente.
2: Mais uma grata surpresa do nosso pagode. Vambora!

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3: Alô, encontrinho.
4: Vitor Lima, Cotrim, que honra.
3: De propósito.
4: Obrigado pela presença de vocês e pela voz de vocês aqui nesse momento.

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1: Alô, meu povo! O príncipe do rock tá na casa, tá? Vamos cantar junto. Essa vocês já conhecem. Assim, ó, vamos!
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1: 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Desculpa a visita, eu só vim te falar. 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
1: Essa aqui tem que estar preparado pra sofrer, hein? Quem sabe solta a voz, canta com a gente assim, ó.

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3: Essa é uma homenagem à minha diva, à minha amiga. Pedi autorização, era pra cantar essa música.

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2: Savitinho, imperador.

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0: senhoras e senhores. 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
1: Essa risa no pagode.
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1: E com o nosso jeito carinhoso, a gente toca de tudo na roda de samba do Bom Gosto. 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
1: Você sabia que um goleiro que sequer foi campeão da Copa do Mundo recebeu o prêmio Bola de Ouro no mesmo ano? Mesmo tendo o prêmio Luva de Ouro, que foca em goleiros, o alemão Oliver Kahn também foi premiado com a Bola de Ouro em 2002, o que causou surpresa. Naquela edição, a Alemanha foi derrotada pelo Brasil na final por 2-0, com dois gols de Ronaldo Fenômeno. Em um dos gols, o Oliver Kahn falhou.
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13: Eu tenho certeza que tá tudo ok, mas aí é sempre bom a gente dar um pan, né, pra ver qual é, tudo certinho. Tá tudo certo aí no seu microfone?
14: Pan.
13: Ah!
14: Você não pediu aí, ó.
13: É isso. Eu vou te falar que hoje eu acordei um pouquinho disperso, tá? Eu vou falar que eu tava vindo pra cá. Hoje eu errei o caminho que eu tinha que vir pra cá, rapaz. Tu acredita nisso?
14: Faz parte. São só 7 anos de empresa. De repente, no 8º.
13: Exato. Aliás, dia 2. Semana que vem.
14: Ah, é? Olha aí, ó.
13: Semana que vem.
14: Vamos fazer um café da manhã, hein?
13: Vamos, não vamos?
14: Vamos.
13: Então, é isso aí. Eu vou dizer pra você o seguinte. Falar em café, hoje é aquele dia perfeito. Quarta-feira, mêsinho de semana, também o frio. Chovendo em alguns pontos do Rio de Janeiro. Dia perfeito pra você tomar um café forte e largar de ser otário. Ó, que bonitinho.
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1: Bom dia, meu Rio de Janeiro, coisa linda do papai, vocês estão bom? Acredito que sim, né? Graças ao bom Deus, deve estar todo mundo bom, sinceramente falando. Hoje, quando eu botei a cara pra fora, que eu vi que tava chovendo, tomei até um susto. Falei, gente, a tal chuva que tinha que ter vindo no início da semana. Lembra aquela de segunda-feira? Eu acho que ela resolveu chegar hoje,
2: chegou
1: Vitória.
2: Chegou hoje e chegou diminuindo a temperatura, mais ou menos 23 graus agora, não vai passar muito disso, vai chover o dia todo, provavelmente.
1: Uhum.
2: Entre indas e vindas, mar tá agitado.
1: Não é, menino?
2: Ou seja, se tá tudo nesse nível, é melhor você desacelerar.
1: Exatamente.
2: Você tem que resolver seus BOs? Tem. Tem que botar tudo no seu lugar? Tem. Mas devagarinho, pra não ter acidente no trânsito, entendeu?
1: Perfeito.
2: Por aí.
1: Eu acho que você está certíssima. Aquela garoazinha que dá tudo pra gente ficar em casa, mas hoje não. Você não vai ficar em casa. Você vai sair sim, já tem uma galera na pista, compreendeu? Já tem uma galera na pista chegando pra trabalhar ou até no meio do caminho. Aquela galera do transporte escolar que a gente gosta bastante também já tá na rua. Tá todo mundo já buscar os menininhos, as menininhas, entendeu? Tá todo mundo indo pra escola. Daqui a pouquinho você sabe que é aquele vucu-vucu no trânsito. Mas estamos aqui lindos e belos, cheirosos, porque a gente toma banho todo dia de manhã. Para passar para vocês as principais informações e tudo o que está acontecendo no Rio de Janeiro nesta manhã de quarta-feira. Hoje é dia 24, é dia de Jogo do Brasil mais tarde, né, Vitória?
2: É dia de Jogo do Brasil mais tarde. Sabe quem é que estava iluminado ontem de verde e amarelo? Cristo Redentor,
1: mentira,
2: rapaz.
1: Mentira, não vi.
2: Tem a ver com o Jogo do Brasil hoje? Tem.
1: Tem.
2: Mas também já estamos em contagem regressiva para a Copa de 2027 feminina que acontece aqui no nosso país.
1: É verdade.
2: Entendeu? Então essa iluminação aí já é também essa contagem regressiva, né?
1: Não é, cara.
2: Que as meninas vão entrar em campo. Rapaz, comprarei ingressos para assistir no Maracanã.
1: Vamos.
2: Com toda certeza, dar força para as nossas meninas, né?
1: Eu acho perfeito.
2: Eu acho que vai ser muito legal levar a Julinha, levar a Alice.
1: Sim, sim, sim. Vamos, vamos.
2: Levar a Majuzinha do Rian.
1: Vamos, vamos. Já vai ter uma idadezinha mais ou menos pra isso.
2: Já, pô,
1: até
2: né?
1: Lá já cresceu, já tá tudo certinho, bonitinho.
2: Então é isso, Brasil e Escócia. Atenção que também, você nos seus deslocamentos, porque tem aqueles lugares que tem telão. Por que que eu falo isso? Sou tijucana, todo mundo aqui já sabe. Alzirão é um lugar.
1: Certo.
2: Então até um certo momento do dia, você tem que ver aí por onde você vai passar, como é que vai estar, se vai ter interdição, se não vai ter, entendeu? Lá no Alzirão hoje, só pra você ter ideia, vai ter Altinha Gigante, DJ e Pagode.
1: Olha isso.
2: Você vai passar por lá? Não. Entendeu? Então, resolve o que você tem pra resolver logo. Porque com chuva e com interdição, meu brother, vai parar.
1: É verdade,
2: entendeu?
1: É um negócio muito complicado. Em alguns pontos aí já estão dizendo que negócio de 3 da tarde, já tá todo mundo aposentando, já tá todo mundo saindo. Então, quem puder fazer, faça.
2: É isso.
1: E aí tá tudo certo. E outras pessoas ali na barra das 6 da tarde, hoje tem que buscar a Julinha por volta das 5, né? Porque creche hoje é mais cedo. Enfim, vamos falar do trânsito? Já na pista lateral aqui, pertinho já da chegada ao centro da cidade, ali na Avenida Brasil, já tá um negócio meio complicado. Pista central já tá meio abafada, pista lateral também, aquelas coisinhas mais pra frente que a gente já sabe. O povo já deve estar na rua, não é verdade?
2: Bastante mensagem.
1: Então, fique à vontade, 97.9988, manda lá.
3: Bom dia, bom dia, bom dia.
2: Bom dia.
3: Bom dia, Vicky, bom dia, Fabiano.
1: Você tá bom?
3: Bom dia pra todos os ouvintes, todos. Bom dia para essa rádio maravilhosa.
2: Oba, amém, bom dia.
1: Amém.
3: E que todos tenham um dia abençoado, um dia maravilhoso, um dia com muita alegria e muita
1: se
3: paz.
1: Se Deus quiser, se Deus quiser.
3: E
1: é
3: nossa
1: que a gente
3: seleção
1: torce.
3: Hoje.
2: Opa!
3: Tem uma vitória maravilhosa.
2: Aí sim.
1: Passou o dever de casa, né?
3: Expressante.
1: É isso.
2: Boa! Bonita palavra.
3: E falando sobre o trânsito, tô chegando aqui já em Nova Iguaçu, aqui, vindo pelo ar.
2: Excelente.
3: E pela BR-116.
1: Como é que tá aí?
3: Tanto subindo como descendo, 5.5.
1: Ó.
3: Um excelente dia para todos.
1: Beleza, tamo junto, tamo junto.
4: Bom dia, Léo, bom dia, Vicky.
2: Bom dia, Léo.
4: Uma excelente quarta-feira para todos os ouvintes da Rádio Globo.
1: Você tá bom?
4: Pra você, Vicky.
2: Oi.
4: Pra você mesmo.
1: Ô, querido.
4: Boa quarta-feira pra todos aí.
1: Tamo junto.
4: Manda um alô pros meus amigos da Santo Antônio, motorista, todo mundo.
2: São José,
4: 98.
1: Aê,
4: a melhor
1: Santo
4: do
1: Antônio.
4: Brasil.
1: É nóis.
4: Meus passageiros aqui do Parque São José, em Belfor Roxo. Manda um bom dia pra eles também. Todo mundo ligadinho aqui no busão, aqui com o Tetel dirige.
1: Aê, Tetel.
4: Um abração, gente.
1: Tamo junto,
4: bom domingo
1: irmão.
4: Aí, galera.
1: Bom.
4: Bom domingo nada. Boa quarta-feira.
2: Boa quarta.
4: Tô pensando já no domingo.
1: Aí. Não, não, não.
4: Fica com Deus aí. O
1: abraço.
4: Senhor Jesus Cristo abençoe e guarde todos
1: amém.
4: Os ouvintes da Globo.
1: Recebo.
4: Um abraço.
1: Recebo, recebo.
2: Bom dia, bom gente
5: bom
2: fina.
5: Dia, bom dia, bom dia.
2: Fala, JN, bom dia.
5: Fabiano. Você tá bem, menino?
1: Você tá bom, irmão?
5: Fala, Vicky Maria.
2: E
5: vamos
2: aí?
5: Que vamos.
2: Vamos.
5: Quartou. Hoje é jogo pro Brasil. Vambora. Opa. Pra cima, Brasil, Brasil!
2: Pra cima.
5: É nóis, JM, vambora. Tá chovendo, tá frio aqui no Requei. Tá chovendo bem, motorista.
1: Tá, não tá?
5: Devagarzinho na rua aí, motorista.
1: Tá, não tá?
5: Corre não, hein? Vamos
1: olha
5: pra
1: aí.
5: Cima.
1: Olha aí.
5: JM.
1: Olha aí, olha
5: vamos
1: aí.
5: Vamos lá no trânsito, sentido a Requei. Vamos lá, vamos lá. 5.2, Fabiano.
1: Opa, tá parado aqui. Tá agarrado, né?
5: Tá na rua já.
1: Isso.
5: Tem jogo hoje, tá todo mundo na rua. Pra campo grande, 5.5,
2: galera quer resolver,
5: Fabiano.
2: Cedo.
1: Opa.
5: Bora, Vicky. Pra e cima, aí? Vicky.
2: Pra cima.
5: A lista tá de folga hoje, Vicky.
2: Ah, vambora, beleza.
5: Aqui é a JM, oi. Vambora. Fabiano.
1: Oi.
5: 3-0, Mengão. E Mengão.
2: Ei, Mengão. Vocês estão tudo teteco hoje, hein?
5: Vamos pra cima.
1: Tô te falando.
0: Bom dia, menina Vicky.
2: Bom dia.
1: Bom dia.
0: Vamos lá.
1: Quarto.
0: Jogo do Brasil.
1: Quem
0: fez.
1: Quem não fez.
0: Daqui pra frente ninguém faz mais nada.
1: É verdade.
2: É só verdade.
0: Administrar
1: é
0: o
1: verdade.
0: Tempo.
1: É verdade.
0: Até o jogo do Brasil.
2: Opa.
1: Love
0: não sense. Tem abacate podre.
2: Ah.
0: Tá tudo 5.5.
1: Amém.
0: E vamos administrar o tempo.
1: Vamos.
0: Não invente roda.
2: Toca pro lado.
6: Bom dia, Vicky.
2: Bom dia.
6: Você tá bom?
1: Eu tô boa,
6: melhoradíssima. Como a noite de Paris.
2: Gente,
6: só pra
2: bem?
6: Falar, estava distante, porque eu tava vindo de moto, não tem um aplicativo, mas eu vou instalar, escutar vocês, ouvir
2: sim.
6: vocês.
2: Olha a moto nessa chuva, ainda bem
6: esse
2: que você não
6: dia
2: pegou.
6: Dia maravilhoso,
1: distante.
6: O trânsito tá bom, 4-5, já tô chegando em São Cristóvão. Vida que segue, boa semana, tudo molhadinho. Ai, tá bom pra coisar. Eu coiso, tu coisa, nós coisamos.
2: Vós coisareis.
7: Bom dia, Fabiano, meu
1: querido.
7: Bom dia,
2: Vitória.
7: Bom dia. Ó, Centro Catumbi, Tijuca.
2: Eu comprei do Laranjeiras.
7: No momento, a chuvinha fraca. Atividade dos meus amigos do carro, da moto. Devagar, pra a pista tá molhadinha, daquele jeito. E Fabiano,
1: fala, irmão.
7: Cristiano brocou, Mbappé brocou, Haaland marcou, Messi marcou, e a pergunta que não quer calar.
2: E o Neymar
7: hoje? Vai brocar um ou vai fazer dois filhos?
1: Eita, mais fácil ele fazer dois filhos, mais fácil ele fazer dois filhos.
8: Bom dia, Rádio Globo,
2: tem que
8: dia,
2: escolher
8: bom
2: qual
8: dia,
2: é o gol Fabiano. Que você quer fazer, pô.
1: É verdade.
8: É o Luiz Bacaria.
1: Fala, irmão.
2: Ai, Aloysio.
8: Tá aqui no Ceasa.
2: Como é que tá?
8: Vou pegar o automóvel do clube. Sentido Barra Jardim Oceano. Ó, pista aí escorregadinha aí, velho. Aí, galera. A maneira é o pé, o acelerador. Hoje o Brasil é 2-0, hein?
1: Se Deus quiser.
8: Pra cima dele.
1: Tamo aqui.
8: Valeu, Rádio Globo.
1: Futebol Globo CBN, hein? Futebol Globo CBN.
8: Gente, aí fui.
1: Tamo junto.
9: Bom dia, Rádio Globo. Bom dia.
2: Olha ela.
1: Bom
9: dia, Vicky. Bom dia, Léo. Bom dia, Gabs.
2: Tu viu que eu tô até treinando, né, amiga?
9: Nossa, a vida tá levando a sério.
1: Ó.
9: Tá fazendo aqui na freguesia e a chuva, Jacarepaguá.
1: Tô ligado.
9: Trânsito ainda 5.5, tá, pessoal?
1: Amém.
9: Ó, e apesar de ser dia do rosa pra mim, vamos pulsar, né? Coração verde e amarelo hoje.
2: Tá, hoje é verde e amarelo.
9: Acreditar, né?
1: Amém.
9: Fazer o quê?
1: Amém.
9: Beijo pra vocês, tá?
1: Beijo
2: minha
1: tamo
2: gata.
1: Junto.
2: Tamo
1: bom
2: junto.
1: Bom dia. É isso. Começou os trabalhos, hein? Que horas são?
2: 6:12.

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3: Para de postar as coisas pra me convencer que você tá bem, viu?

0: 6h20 no Rio de Janeiro, os passageiros dos trens urbanos do Rio devem ficar atentos nesta quarta-feira. Por causa da partida da seleção brasileira, a Supervia vai antecipar o horário de pico da tarde para atender a mudança na rotina dos torcedores. De acordo com a concessionária, o reforço na operação começará mais cedo, com aumento da oferta de viagens, ajustes, principalmente na circulação dos trens, né? Ali nos principais ramais. A medida busca facilitar o deslocamento dos passageiros que pretendem acompanhar o jogo e evitar aglomerações nas estações. A orientação é que os usuários programem suas viagens com certa antecedência para não dar ruim, não ficar todo mundo lá parado de bobo, né? Além disso, a concessionária informa que as equipes extras estarão mobilizadas para orientar os passageiros durante a operação especial. Então, se você tem alguma coisa para fazer, faça agora, já nas primeiras horas do dia, para você se antecipar, para você ficar de boa e poder, de repente, sair um pouquinho mais cedo, para não pegar esse trânsito todo, não, né? Para ficar de boa mesmo. O povo já tá aí, ó, querendo falar. Inclusive, Vicky, dá uma chegadinha ali no nosso mapa promocional. Acho que tem prêmios pra gente, não é verdade?
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1: 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Eu tô tentando mandar pra galera aqui no privado, no 97.9988, mas hoje estamos com muitas mensagens.
0: Graças a Deus.
1: Exatamente. Aí, graças, como eu tô ouvindo aqui a galera, não tô conseguindo mandar. 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
0: Maravilha. Vamos lá? 97.9988, povo falando. Bora, bora.
2: Bom dia, Vicky. Bom dia, Fabiano.
0: Bom dia.
2: Partindo pro trabalho, sentido centro,
0: vai
2: Guadalupe parado.
0: Eita.
2: Essa garoazinha.
0: Eita.
2: Chatinha.
0: Né?
2: Mas vamos que vamos. Mais um dia abençoado pra todos.
1: Amém.
2: Vamos nessa.
1: Vai tocar
2: bom
1: o telefone.
2: Dia. Tá 9.8 o clima hoje, aí. Uhum. Tá gostosinho.
1: Aí sim.
3: Bom dia, Rádio Globo.
1: Bom dia.
3: Bom dia, Fabiano. Olá. Bom dia, querida Vicky.
1: E aí?
3: Quem tá falando é o Flávio do Recreio.
1: Como é que tá, Flávio?
3: Saindo aqui do Recreio, sentido centro da cidade,
1: boa,
3: hein? Olha, galera, piche tá bom, tá escurinho ainda, chovendo, vamos tomar cuidado, direção defensiva, pra chegar bem no trabalho e retornar melhor ainda pra assistir o jogo do Brasil.
1: É isso.
3: Brasil hoje 2-0,
1: instalando quiser
3: aquela cerveja gelada.
1: Amém.
3: Quartou, galera!
0: Quartou, garoto!
4: Bom dia, digníssimos locutores da Rádio Globo
1: e
4: senhores ouvintes, Calixto de Sulacato.
0: Qual é, Calixto?
4: Trânsito na região de Jacarepaguá. Taquara, uma maravilha.
0: Tá de boa?
4: Grajaú, Jacarepaguá.
0: Uva.
4: Tá fluindo melhor do que água na cachoeira.
0: Cuidado que escorrega.
4: De cabeça d'água.
1: Olha aí.
4: E só prestar atenção com essa garoa fininha. A neblina, dirigir com bastante atenção e mais tarde torcer pro nosso Brasil.
1: Amém.
4: Vamos, forte abraço.
0: É isso.
4: Agora, outra coisa, ontem eu falei da SAF do Vasco, né? Eu mandei um áudio falando, fazendo uma metáfora com a SAF do Vasco. Vocês viram que deu ruim na SAF do Vasco?
0: É, Pedrinho,
4: meu
0: hein?
4: Pai do céu, amado.
0: Eita, que momento, hein?
4: É difícil ser vascaíno.
0: É difícil, irmão, dói.
5: Bom dia, família Rádio Globo. Aqui quem tá falando é Tia Deise, do Transporte Escolar de Austin. Que chuvinha é essa, pessoal? Chuva, essa hora da manhã.
0: Quem mandou?
5: Jogo, quarta-feira, chegamos na metade da semana, hein? Vamos que vamos. Vicky, manda um beijinho pro Gabriel,
1: beijo,
5: Alan,
1: Gabi.
5: E todas as minhas crianças do turno da manhã, Vicky. Eles me acompanham juntinho aqui, ligado com vocês. Excelente quarta. Vamos torcer pro Brasil, hein, gente?
0: Vai dar tudo certo.
5: Ótimo dia pra
0: certo.
5: Vocês.
1: Bora,
5: beijos.
1: Bora.
0: Beijo. Tchau, tchau.
6: Fala, Rádio Globo. Bom dia.
0: Bom.
6: Matheus.
1: E aí, Matheus?
6: Motorista de ônibus aqui de turismo.
7: Passando aí pra avisar que tem um carro enguiçado na pista central da Avenida Brasil.
0: Eita, que altura?
7: Sentido centro. Altura de Guadalupe.
0: Aí sim.
7: Então, o carro enguiçado tá causando congestionamento. Valeu.
0: Valeu, querido. Bom muito dia, obrigado. Aí. Muito obrigado.
7: Hoje o Brasil ganha de 3-0 das costas.
1: Opa!
0: Se Deus quiser, é assim permitir. Vamos nós.
8: A Rádio Globo, e aí? Esse frio, hein?
0: Pois é,
8: que
0: cara.
8: Que coisa absurda.
0: É, rapaz.
9: Bom dia, bom dia, bom dia. Bom dia, tropa da Rádio Globo.
0: Você tá bom?
9: Bom dia a todos que estão ligadinhos aqui na Rádio 98.1.
0: A rádio que vibra com você.
9: É Robson, motorista de aplicativo.
0: E aí, Robin, beleza?
9: Por enquanto, tô rodando aqui por São Gonçalo. O trânsito tá uma maravilha. Tudo perfeito, tudo tranquilo.
0: Amém.
1: Boa.
9: E mais tarde, aquele pique, menino Ney.
0: Ó. Oh.
9: Se prepara.
0: Será que é hoje? Será
1: é
0: que é hoje?
9: O homem vai chegar, hein?
0: Menino Ney.
10: Bom dia, Rádio Globo.
0: E aí?
10: Miguelzinho aqui de Caxias. Tamo partindo pro Ceasa. Neymar, vai deixar no banco.
0: Vai.
10: Hoje é 2-0, gol do Rayan.
0: E o outro?
1: Oi, boa noite.
11: Bom dia, Rádio Globo. Bom dia, bom dia.
1: Bom dia.
0: Fala, querido.
11: De Queimados falando.
0: Tá bom?
11: Fafá.
0: Oi, querido.
11: Bom dia.
0: Bom dia, tá querido. Bom? Tô bom.
11: Vicky.
1: Oiê.
11: Bom dia.
1: Bom dia, amigo.
11: Rapaz.
1: Conta.
11: Que doideira. O carro que eu tô trabalhando hoje, da empresa. Rapaz, o rádio não pegava por nada. Corri pra baixar o aplicativo aqui do rádio.
1: Aí sim, hein?
11: Senão não ia conseguir falar com vocês.
0: Amém, querido. Obrigado pelo esforço.
11: Mas tô aqui, tô aqui.
0: Obrigado pelo esforço, ó, querido.
11: De Queimados a Nova Iguaçu aí, perto do posto dele, já tá meio embolado aqui já,
0: eita,
11: entendeu?
0: É mesmo, né?
11: Já tá meio uma retençãozinha, tá? Mas o negócio tá fluindo, vai fluir.
0: Tranquilidade, querido. Passou. Obrigado. Tamo junto, tamo
11: valeu,
0: junto.
11: Vicky. Valeu, papá.
1: Valeu,
0: querido. Sempre importante.
11: Estou por aqui.
0: Valeu, querido. Obrigado pelo esforço. Muito obrigado pelo esforço. É por isso que a gente tá aqui também. Faz o seguinte, cara. Pega o teu celular. Se você tá vendo algum tipo de carro enguiçado, alguma movimentação já essa hora da manhã em determinados pontos, onde o Léo Vieira não consegue enxergar, manda pra gente. Daqui a pouco a gente tem um panorama completo direto do Centro de Operações da Prefeitura. Hoje tá chovendo no Rio de Janeiro, tá meio estranho, mas Léozinho tem um panorama completo. Quer falar?
1: Aproveitando pra mandar um alô aqui pro Eloy, pra Mara de Guadalupe e a galera que escreve pra gente, né? Ao invés de mandar o áudio, a gente agradece, tá? O carinho de vocês também. Júlio César and Celso Pimenta de Pilares. Mandando um abraço aí pra amiga Ariane da Sapataria de Pilares, que tá fazendo aniversário hoje. Tamo junto.
0: Bonitinho.
1: Beijo.

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0: Tudo bem, crianças, 6h32 do Rio de Janeiro, hora da gente dar uma chegadinha lá no Centro de Operações da Prefeitura para saber como anda o trânsito do Rio. Aliás, hoje é aquele diazinho gostoso. Tá chovendo, né? Mas você precisa ficar bem informado de tudo. Já tá todo mundo já naquela expectativa que hoje é aquele dia que a gente fica mais pra trás, né? Por quê? Tem jogo do Brasil, aquela coisa toda. Em alguns pontos do Rio de Janeiro, todo mundo parando 3 horas da tarde. A gente já tende a achar que o trânsito vai estar um pouquinho melhor. Mas, já deu uma olhadinha na Washington Luiz, você já sabe que o trânsito tá pesado. Você dá uma olhadinha ali na chegada na linha vermelha, pesado. Mas, quem sabe disso com tranquilidade e eficiência... É o nosso caro, nosso caro Léo Vieira. Caro Léo Vieira, hoje o trava-língua tá complicado, irmão. Como é que você tá? Tranquilidade? Como é que você tá?
1: Tranquilidade máxima, Fafá. Bom dia pra você, bom dia pra todo mundo ligado no Acorda Rio da Rádio Globo. Bom dia pra Vic, bom dia pra todos os ouvintes. Olha, hoje o negócio tá animado, hein? Já tá chuvinha fraca rolando em vários pontos da cidade. Eita. Então, pra você que tá saindo de casa e tá dando carona pra Rádio Globo, redobre a atenção para evitar acidentes por conta das pistas escorregadias. Por falar em acidente, tem um acidente envolvendo um ônibus e um caminhão ali na Dona Alta Câmara, ali no trecho da Abolição, na rua Carlos Oliveira, ali na altura da rua Carlos Oliveira. O trânsito tá complicado por lá, porque a interdição ali, principalmente da pista que segue em direção ao trecho de Pilares, o trânsito já complicado a partir de Quintino. Para você que está seguindo em direção à Cascadura, foi liberado uma faixa ali, que já foi retirado o ônibus que foi envolvido nesse acidente, mas o trânsito ainda está bem prejudicado por lá. Quem puder, evite a Dom Aber Câmara. Você que vai acessar ali o trecho da linha amarela, prefira a rua Goiás, Arquias Cordeiro e a chegada ali é o trecho do Engenho de Dentro. Quem está pensando em optar pela Pastor Martin Luther King Jr., principalmente na saída da Zona Norte, trânsito já pesado entre o trecho de Irajá e Vicente Carvalho, e a partir de Tomás Coelho até a chegada em Auma, o motorista vai encontrando o trânsito bem prejudicado no sentido Del Castilho. Para quem está seguindo em direção a Pavuna, o panorama é um pouco melhor, mas já há retenções ali no trecho

0: 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Já já eu tô de volta com outro panorama do trânsito. Tá falado, meu querido?
1: Tá falado, meu querido?
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7: A maior vitória da seleção brasileira na história das Copas do Mundo foi em 1950, quando o Brasil fez 7-1 na Suécia. Aquele jogo, válido pelo quadrangular final da competição, Ademir de Menezes, atacante do Vasco, marcou 4 gols. Na época, a atuação empolgou tanto a torcida que muita gente já acreditou estava no título mundial. Apesar da goleada histórica, o Brasil não conquistou aquela Copa. Na partida decisiva, acabou derrotado pelo Uruguai por 2-1.
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0: Muito bem, faltam 15 minutos para as 7. Os moradores da Zona Norte do Rio de Janeiro e também da Zona Sul voltaram a contar com a ligação direta por ônibus entre São Cristóvão e Copacabana. A linha 472 retomou a operação após ficar fora durante anos de circulação para passar a atender passageiros que precisam se deslocar entre dois bairros sem a necessidade de integração. Segundo a Secretaria Municipal de Transportes, a volta da linha atende a uma demanda antiga da população e faz parte do processo de reestruturação do sistema de ônibus da cidade. O itinerário passa por uma importante via da região central e também da Zona Sul, beneficiando estudantes, trabalhadores e turistas. A expectativa é de que a retomada contribua a, inclusive, reduzindo o tempo de viagem de milhares de passageiros e, é claro, ampliando as opções de deslocamento entre diferentes regiões da capital fluminense. É sempre bom quando retorna uma linha de ônibus, né? Porque a gente anda com um trânsito tão complicado. Ah, mas tem muito carro na rua, tem muito ônibus na rua. Primeiro pensamento tem que ser sempre a população. Depois a gente vê o que que acontece. Vamos falar de coisa boa agora, porque o trânsito também é uma delícia. O trânsito é uma delícia, meus amores. O trânsito é aquela coisa que a gente dorme e acorda com o mesmo processo todos os dias, mas a gente já acorda rindo. Olha onde que tá complicado. 97.9988, fica à vontade aí, Vic. Tudo seu.
1: Bora, olha só. Primeiro, mandar um abraço aqui àquela galera que também escreve aqui no 97.9988. O Bolão do Sul, do estado do Rio. Tamo junto, tá? Beijo pra você, pra galera que tá mandando mensagem aqui. 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
1: Ah, esse daqui é o complemento do áudio de mais cedo. Que o menino rapaz falou que não tava funcionando o rádio. E que aí ele tava... Ele baixou o aplicativo pra poder ouvir a gente. Isso que é moral, né?
0: O importante é tá junto com a gente.
1: É isso.
3: Bom dia, bom dia, bom
1: olha
3: dia.
1: Olha aí.
3: Fabiano.
1: Falou em Vasco, vem aí.
3: Oi, general. Oh, meu querido. Você tá bom? Bom dia, Vic. Vamos que vamos arrumar o badão.
1: Bora.
3: H208, só que não. Eu tô na garagem. Me deixaram na garagem hoje. Eu tô sozinho. Tô na pista, hein? Mas eu tô na melhor. Eu tô na Globo. Vamos que vamos.
1: Bora.
3: Pra cima.
1: Pra cima.
4: Bom dia, Vic. Bom dia,
1: Oiê.
4: Fabiano.
0: Bom dia.
4: Tudo bem com vocês?
1: Tudo bem, Sueli.
4: Amanheceu. E Deus nos presenteou com esse presentão.
1: Amém.
4: A vida. Agradecemos e regozijemos-nos nele. Bom dia para todos os ouvintes dessa rádio abençoada.
0: Amém.
4: Bom dia, meus amigos.
0: Bom dia, minha
1: bom dia.
4: Bom dia. Acorda, Rio.
5: Bom dia, Vic. Bom dia, Coronel.
1: Ô, Fabinho.
0: Bom dia, irmão.
5: Marechal Fontenelle, já daquele jeito, chegando aqui no BRT. Vamos ter cuidado, tá chovendo. O trânsito tá perigoso. Vamos manter a calma, que hoje tem jogo do Brasil. Valeu, galera.
1: É nóis.
5: Bom dia a todos, boa quarta-feira.
1: Tem palpite. Fabinho, quanto vai ser?
5: Abraço pra aquele nosso amigo, hoje nem boquinha de veludo. Vambora!
1: Tamo junto, meu brother.
6: Ah, bom dia, meus amores.
1: Olha ele.
6: Hoje é jogo do Brasil.
0: Olha ele aí.
6: Ah, eu espero um jogão. Pelo menos uns 3-0. Menino Ney, desde quando é menino, mas tomara que volte e faça os dele. Olha, o tempo tá horrível pra sair de casa. Mas é aquilo, né? Sai e volta cedo.
1: Boa!
6: Gente, as ruas estão bem cheinhas. Que acho que o povo tá indo de carro pra voltar mais cedo.
1: É isso aí.
6: Mas vai ser ótimo.
1: É esse o sistema.
6: 3 horas da tarde liberado.
1: Vai estourar
6: alegria.
1: Primeiras três? Gostei.
6: Alegria.
1: Alegria.
6: Gente, um bom dia. Fabiano.
1: Bom dia.
0: Oi, querido.
6: Tu contavas que uma chuvinha? Contava que uma chuvinha?
0: Olha ele, rapaz. Lá ele, lá ele.
7: Alô,
0: lá
7: galera,
0: ele.
7: Da Rádio
0: Qual é,
7: bom
0: rapaz?
7: Dia.
1: Bom
7: uma
1: dia.
7: Uma primeira abençoada pra nós, Ricardo do Recreio.
0: Tamo junto.
1: Tá,
7: então, Avenida das Américas, altura do Barra Sul. Carro enguiçado na pista central.
1: Olha.
7: Causando engarrafamento. Desceu o viador Orlando Raso. Cai pra direita, pega a pista lateral. Ou então, contorna por trás do Barro World.
0: Tá.
1: Isso que é informação.
7: Valeu,
1: ó.
7: Gente, um abraço. Beijo pra minha esposa Cida.
0: Dá um serviço.
7: Fiquem
0: todo.
7: Fiquem com Deus.
0: Tamo
1: Valeu.
0: Junto, irmão. Obrigado.
8: Bom dia, Rádio Globo. Bom dia, Fabiano. Bom dia, Vic.
0: Bom dia.
8: Caio Souza, de Niterói. Como é que tá? Morando em Piracicaba aqui. Queria dizer que eu ouço vocês todos os dias aí pela manhã.
1: Oh, que honra.
8: Direção ao trabalho. É, programa sensacional. Tamo junto aí, galera. Brasilzão hoje, hein?
1: Nós.
9: Bom dia, Rádio Globo.
0: Bom dia.
9: É Matheus de Nova Iguaçu.
1: E aí, Matheus?
9: Bom. Bom dia, Vicky. Bom dia, Fabinho. Tamo Vocês
0: junto.
9: Estão bom?
0: Tamo.
9: Então, gostaria de falar do trânsito aqui.
0: Fala,
9: né?
0: Querido.
9: Estou passando aqui agora aqui no Vento da Posse. Tá tudo parado.
0: Eita.
9: Tudo parado. Não anda nada.
0: Eita.
9: Nem pra frente, nem pra trás, nem pro lado, nem pro outro. Tá agarrado, tá estreito aqui o caminho. Mas o importante é ir trabalhar, né?
0: É isso.
9: Não perdeu o dia,
0: uhum.
9: Nem o FGTS pra conta. Valeu, gente. Tenha um bom dia aí.
1: Valeu, valeu.
9: Do Brasil, 1-0 Neymar, hein?
0: Vai dar tudo certo.
9: Gol de Neymar.
0: Hoje,
9: pra calar
0: é
9: a boca dos antes aí.
0: É Epa. Hoje, é hoje.
9: Valeu.
7: Bom dia, Vic. Bom dia, Fabiano.
1: Bom dia,
0: irmão.
7: Aqui é a Bacona Taquara.
0: Você tá bom?
7: Só informe aí. Estrada da Ligação. Roteiro Santo. Estrada de Curicica. Bandeirante até o Camorim. 5.5.
0: Coisa linda.
7: Vou mandar um beijo pra minha esposa, Tainá. Eu te amo.
0: Ó. Oh.
1: Casa Tretel.
0: Aí sim, hein? Eita.
1: Que lindeza. Fala, Fabinho.
10: Tu falou do palpite, não deu pra completar, tava rápido. 3-0, Brasil!
1: 3-0, Brasil, é o palpite do Fabinho, hein?
0: Entendeu?
1: Será?
0: Tá todo mundo confiante, será?
1: Cara, eu, ó, 1-0, 2-0, 3-0 foi o que eu vi. Ou seja, gol do outro lado não vai ter.
0: Não, né?
1: Safe.
0: Vamos aguardar as cenas dos próximos capítulos. Maca falou que passa com tranquilidade. Entendeu? A partir daí a gente já não sabe, mas passa com tranquilidade. 2-0, Maca? 2-0. Olha aí. Não sei, vamos ver. Eu tô pensando aqui que o povo já vai hoje quebrar a corrente, já vai beber no meio do caminho, que hoje é quarta-feira. Essa é a única certeza que a gente...

0: bastante mais hoje do Acorda Rio, que tá de volta amanhã, a partir das 10 para as 6 da manhã, aqui no som da Rádio Globo. Falar aqui que é Emanuele, final do fone dela é o 8618. Se deu bem, o que, é que ela ganhou, Vicky? Tem prêmiozinho pra ela, não tem? Negocinho gostoso.
1: Tem voucherzinho da boleria da avó pra ela, o que você acha? Tá bom, o que mais?
0: Acho maravilhoso. Ela vai fazer o seguinte, mandar uma mensagenzinha pra cá, 97998, trocar ideia com a Gabi, vamos botar ela na foto e vai ficar tudo certo, beleza? E agora?
1: Beleza.
0: O que você quer fazer?
1: Ó, mandar beijo aqui pro Leonardo de Azevedo de Campo Grande, pro André da Conceição, que mandou aquele bom dia. E, rapaz, temos 4 áudios de saideira, dá?
0: Meu amor, você manda.
1: Então vambora, hein, galera, na velocidade da luz.
2: Anarie.
0: Anarie.
2: São João. Bom dia, Vicky.
1: Eu adoro essa galera.
2: O presidente aqui, já tinha na Globo, né?
0: Qual é, compadre?
2: Sentido na sua aqui, elevado ali, até retençãozinho, né? Como de costume. Mas o rebolso tá maré. E, como diz meu primo Fernandinho, tempinho tá bom pra faltar trabalho. Um abraço, ligado na Globo.
1: Tempinho tá bom pra faltar trabalho, meu irmão.
3: Bom dia, Rádio Globo, seus lindos. Aqui é ele. Eu tô na Holanda, gente. Um calor. Mas nada, gente. Eu tô passando mesmo pra falar. Vai, Brasil!
0: Qualidade!
3: É nóis!
0: Qualidade!
3: Gente do céu, aqui vai ser meia-noite o jogo. Mas em nome do Senhor Jesus, amém, glória a Deus, igreja, nós vamos ganhar essa. Ou sufoco, misericórdia, gente. Vai, Rádio Globo, beijo pra vocês.
1: Bora.
3: Bom dia, Brasil!
1: Valeu! Que moral!
4: Bom dia, Rede Globo, bom dia, ouvinte.
1: Salve!
4: Me chamo André, taxista. Quero agradecer aqui pelo voucher de ontem.
1: Opa!
4: O áudio mais criativo. Ué, informando um pouco aqui sobre
1: seu.
4: O trânsito. Tô levando aqui a minha filha do lado, cantando um Ferrugem. Minha esposa lá no canto. Levando ela no colégio dela, que fica em cima do Túlio Rebouças. Então, o túnel, viaduto Paulo de Fronten, tranquilo. E eu tô por baixo aqui na rua Paulo de Fronten, também bem com fluxo 5/5. Vamos que vamos. 3-0 Brasil.
0: Tamo junto!
4: Boa noite.
0: Oi.
4: Será que vai ter gol? Hoje?
0: Se Deus quiser. Se Deus quiser.
4: Do Rayan.
1: E os outros
0: certo,
1: dois, do Neymar?
5: Bom dia a todos.
1: Eu aposto no
5: Henrique. Hoje eu não venho formar trânsito não, hein? Hoje eu venho falar. Avisar o povo brasileiro, a todo mundo que criticou, que falou besteira aí do Neymar. Hoje, depois que o homem fizer gol, não é pra vir postar fotinha, não.
0: Não, né?
5: Pra engajar, pra comentar.
1: E se eu fizer a trend lá,
0: nunca duvidei.
5: Falou que o cara não ia jogar nada, que
0: nunca
5: isso
0: duvidei.
5: E aquilo sustenta
0: nunca
5: até
0: duvidei.
5: O final da Copa agora.
0: Tá bom.
5: Entendeu?
0: E
5: é isso.
0: Vai dar tudo certo.
5: Meu palpite é 12-0.
1: 12?
0: Que isso?
5: Sem gol do Neymar, não tô empolgado, não.
0: Que isso, cara?
5: Bom dia.
0: Tô vendo.
1: 12-0, diz o WL. Tá bom. Gostei do palpite.
0: Amém. Pelo menos ele é um cara, né?
1: É um jovem rapaz cheio de saúde.
0: Amém.
1: Entendeu?
0: Amém.
1: E que tem vibe positiva, eu diria isso.
0: Entendi. Vai dar
1: potinho
0: tudo certo.
1: Dele é boné pra trás, ali no mar. Então é por isso que o cara tá assim, entendeu? Acredita.
0: Eita. Entendi. Tá bom. Tá, a gente vai pro intervalo comercial. Deixa eu contextualizar o que que eu fui. Eu fui mexer aqui no meu microfone, eu acabei desatarrachando. Ele saiu da minha. Hoje foi ela. Gostou, né, querida? Gostou.
1: Vamos pro novo, gentileza.
0: Ai, gente, que momento. Daqui a pouquinho estamos de volta, tá? Segure seu pagode.
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13: Você sabe qual país mais vezes chegou à final da Copa do Mundo? A resposta é a Alemanha. A seleção europeia disputou 8 finais e conquistou um título em 4 delas: 1954, 74, 90 e 2014. Apesar de tantas conquistas, o resultado mais marcante da história recente seja a vitória por 7-1 sobre o Brasil em pleno Mineirão na semifinal da Copa de 2014. Logo atrás dos alemães aparece o Brasil, com 7 finais disputadas. Itália e Argentina completam a lista com 6 decisões cada.
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1: Agora sim, Miss Groff já tá aqui bonitinho. Acho que tá tudo ok. Pelo menos funcionando ele tá. E aí, Vico, o teu tá de boa? Cuidado na hora de puxar o microfone.
2: Ai, rapaz, eu tô recuperada.
1: Tá recuperada e você, Marco, ok? Tá tudo
3: bom
1: certo?
3: Bom dia, bom dia!
1: Amém, né? Então vamos começar aqui o trem, rapaz. Eu vou falar um negócio pra você. Hoje é quarta-feira, meiozinho de semana. O negócio já começou molhado, mas... Hoje tem jogo do Brasil. Tá todo mundo mais pra frente, né? Tá todo mundo mais tranquilinho.
2: Salve a seleção.
1: Vai dar tudo certo. O palpite já tá todo mundo no outro. Meteu aqui 12-0. Meu Deus do céu. Não sei. Maca disse que a Escócia vai ficar pra trás. Será?
2: Tudo certo, então.
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1: Bom dia, meu Rio de Janeiro, coisinha linda do papai. Vocês estão bom? Como é que estão aí? Tudo certinho? Tudo na boa? Já tô aqui com meu café, porque eu não tô de bobeira. Vai começar a partir de agora o melhor programa de todos os tempos. Senhoras e senhores, está no ar mais uma edição do No Ar. Edição de quarta-feira, hoje um dia emblemático, dia 24 de junho de 2026. Hoje tem Jogo do Brasil, tá todo mundo empolgado com essa parada, inclusive nós aqui do programa. E você aí do outro lado também, porque teremos muitas coisas interessantes para debatermos aqui no programa de hoje. Teremos a notícia bizarra, Maca, bom dia, meu querido, o que que você trouxe?
3: E aí, meu parceiro, tranquilo?
1: Tudo bem, graças a Deus.
3: Bom dia pra geral, olha só, teve um acidente curioso lá na França. Eu já conto pra vocês o que que rolou por lá.
1: Acidente curioso na França?
3: É, pois é. Os jornais franceses estão trazendo boas histórias, amigo.
1: É mesmo?
3: É.
1: Vai dar tudo certo. É, igreja, por favor, levante a mãozinha. Obrigado. Gabi, você tá aí? Obrigado. Sim, ela está. Hoje você vem no modelito, que isso, hein, Gabi? Qual é o problema?
3: Vermelho é a
2: não
3: cor
2: do amor.
3: Não
2: entendi o vermelho. Maqui. É, não tô entendendo por que o vermelho. Ela tá do lado da Escócia ou do Brasil?
3: Ah, tem esse detalhe aí, né?
2: Qual que é?
1: Qual que é?
2: E que outra tá coisa,
1: é um macaquinho, tá? É macaquinho que
2: macaquinho
1: fala?
2: Macaquinho não, macacão.
1: Ah, é.
2: Macaquinho é o curto.
1: É.
2: A ver com macacão. Até o pé.
1: Entendi.
2: Entendeu?
1: Tá tudo bem? Então, eu espero que
2: ela
1: continue.
2: Ela tá motivada
1: assim.
2: Hoje.
1: Ela tá motivadíssima.
2: Podia ser verde esse macacão aí ou amarelo.
1: É, eu acho.
2: Mas eu vou fazer de conta e vou perdoar, né, macaxeira?
3: Tá tudo certo. É, por enquanto.
1: É.
3: Por enquanto. Por enquanto a gente pode perdoar.
1: E... depois, aqui no, fora, eu gostaria de entender o porquê disso tudo, se hoje é um dia dedicado à seleção brasileira. Mas tudo bem. Eu acho que vocês viram o post dela ontem, muito enigmático, com o Tylenol na mão e também a foto do copo mais à frente. Eu falo mesmo. Vocês viram que era...
3: Todo mundo viu.
1: Não era um Tylenol?
3: Todo mundo viu. Era.
1: Não era um Tylenol?
2: Era. Era uma Novalgina, não era não?
1: Não, era um Tylenol. Era um Tylenol de 1 grama, compreendeu? Mais o copinho ali na frente, mas ok. Vicky, bom dia, meu amor. Saudades da amiga. Você tá boa?
2: Dia, bem,
1: muito
2: e
1: bem.
2: Senhores?
1: Graças
2: bem,
1: Maquinho.
3: Tranquilo,
1: tudo
3: nada
1: na
3: aborrece.
1: Paz, nada aborrece. Vamos falar aqui do tema.
2: Muito bom, dia de São João.
1: Amém,
2: dia 24,
1: né?
2: É.
1: Tananana. É isso.
2: Então, a data marca o ponto alto das festas juninas pelo Brasil. A gente quer saber, então, qual é a lembrança mais especial que você tem de uma festa junina?
1: Ah.
2: Áudio mais criativo tem prêmio no final, par de ingresso pro mundo Pixar, lá no Barra Shopping, pra você levar a criançada, ou você que gosta de animação, enfim. Um mergulho super legal aí nas histórias do mundo Pixar. 97.9988, áudiozinho de 30 segundos pra todo mundo participar. Qual é a lembrança mais especial que você tem de uma festa junina? Ou comente à vontade no nosso Instagram, @radio.globo.
1: Muito bem. Acho que quadrilha, né?
3: Pois é.
1: Quadrilha era maneiro, né?
3: Você sabe o que me lembra muito a escola? Que na escola tinha quadrilha, tinha que dançar,
1: verdade,
3: e tal.
1: Verdade.
3: Eu tava sempre com a mesma boa vontade do Romário, sabe? O Romário tá fazendo caras e bocas aí na Copa do Mundo. Eu dançava com a mesma boa vontade na época de escola. Não à toa, até hoje eu danço desse jeito, né? Enfim. Só um
2: detalhe
3: sobre quadrilha.
2: O bom humor é às vezes, pelo visto.
1: É verdade.
3: Ah, gente.

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0: Já peguei aqui meu café pra gente falar dessa história aqui. Peraí só um minutinho, com todo respeito, 7h21 no Rio de Janeiro. Peraí.
1: Tá bom o café aí, Fabiano?
0: Minha senhora que fez.
1: Ah, rapaz.
0: Ela acorda cedo todo dia.
2: Botou
0: fazer
2: o Wheyzinho?
0: Hoje não.
2: Ah.
1: Valoriza, tá?
0: É, o Whey tá caro, tá chegando no final do pote.
1: Valoriza, tá, Fabiano?
0: É, eu tô...
2: O Whey tá caro pra ele?
1: Não só o Whey, né?
0: Não.
1: Ela levantar, fazer o cafezinho.
2: Não, eu quero saber se o Whey tá caro pro Fabiano.
1: Não, isso aí não. Isso aí a gente não vai discutir aqui porque não está, né?
2: É
1: um detalhe, né?
0: Eu sou um rapaz que eu tenho sorte na vida. Deus falou assim, meu filho, você tem um dedo tão podre, mas tão podre, que dessa vez eu vou te dar uma moral. Aí
1: boa.
0: Ele me deu uma moral.
1: Boa. Entendeu? Vovô garoto, né? É o seguinte, vamos à história bizarra, Fabiano?
0: Agora.
1: Um hospital em Toulouse, no sul da França.
0: Positivo.
1: Tratou um homem no fim de semana, no último fim de semana. Tinha algo um tanto quanto curioso alojado em seu reto.
0: Opa, peraí, só um minuto.
2: Em seu reto.
0: Peraí, só um minuto, pelo amor de Deus.
1: 7h22.
0: 7h22, cuidado, pelo amor de Deus. Tem crianças no transporte.
1: Pois é, um projétil...
0: Projétil?
1: De guerra.
0: De guerra?
1: É, de coleção.
0: Eita.
1: Sabe o tamanho do projétil?
0: Não quero nem saber.
1: 20 centímetros, pois é. Um membro da equipe médica desse hospital, que pediu para permanecer anônimo, confirmou à agência de notícias AFP o incidente.
0: É mesmo?
1: Pois é, o homem de 24 anos disse que, sem querer...
0: Opa! O que aconteceu?
1: Esse objeto acabou parando em seu reto. Pois é, explicou aí o jornal.
0: Rapaz, o outro dia o rapaz tava coçando as costas com um cabo de vassoura. Vocês lembram disso?
1: Ah, mas sem querer, um projeto caiu. De guerra, de coleção. Sem querer, o que que aconteceu? Será que ele caiu em cima do projeto? Tropeçou?
0: Eu fico com medo até de perguntar. Ou
2: será
0: de fazer
2: que inverteu
0: tipo de
2: a lei da gravidade?
1: É. Pode ser também.
0: É.
1: Pode, tu não tinha pensado por isso.
0: É. Porque é pesado esse trem, né?
1: Pois é, né?
0: Ele teve que ser deslocado do lugar, né?
1: Tá tudo bem com o rapaz, tá? Só pra
0: dizer. Tá tudo bem com ele? Tem certeza?
1: Enfim, rapaz, né? O pessoal do hospital ficou um pouco assustado, mas tá tudo bem.
0: Eu fico feliz porque ele tá bem. Será? Enfim. Eu não posso fazer determinadas perguntas. Minha língua coça pra perguntar, mas eu não posso. Porque tem muita gente ouvindo agora, tipo, muita criança, né? Um negócio muito difícil. Se fosse 7 da noite, eu perguntava.

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0: 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De volta com o Noir, hoje, aquele negocinho mais pra frente. Eu juro que ao longo do programa eu vou botando umas trilhas aqui que tem mais a ver com o tema de hoje, porque senão a gente vai fazer o troço aqui de São João de cabo a rabo. Mas ao longo do programa eu vou escolhendo umas trilhas aqui, vocês podem me ajudar se vocês quiserem, inclusive, pra gente fazer um negocinho assim mais junino, né? Mas enfim, Maca, traz aí o contexto, qual é a parada?
1: É o seguinte, hoje é dia de São João, acredita, Fabiano?
0: Acredito, querido.
1: Pois é, dia de São João, dia 24 de junho. Uhum. Enfim, aí deixa aquele climinha mais com cara de festa junina, né?
0: Exatamente.
1: Tudo bem que hoje é quarta-feira, mas quarta-feira também pode curtir um pouquinho, né?
0: É verdade.
1: E aí a gente quer saber qual é a lembrança mais especial que você tem de uma festa junina.
0: E aí, Vicky, o que, que você tem pra me dizer?
2: Ah, são muitas, né? Mas sabe uma festa junina que me marcou muito? Do meu terceiro ano, que tem aquela quadrilha diferente, né? Coisa e tal.
0: Uhum.
2: Então foi uma festa junina bem legal, assim, dançar com os meus amigos, aquela despedida da escola, coisa e tal. Estudei em escola grande, uma escola pública federal lá na Ilha do Governador. E então foi um momento muito especial, assim, de despedida, bem marcante.
0: Sim, maneiro, né?
2: É.
0: As quadrilhas de colégio também eram bem interessantes, cara. Eu achava muito, muito bacana que todo mundo levava, cada um levava um negocinho, aquela coisa toda. No final, todo mundo confraternizando. E tinha sempre um espírito abençoado que queria pular a fogueira, né? Um negócio muito doido. Quando você via,
2: foi aí na,
0: né,
2: tua época, né, cara?
0: É.
2: Tu pulou a fogueira?
1: Não.
2: É.
1: Não,
2: isso aí é coisa de vovô.
1: Isso aí é coisa bem antiga.
0: Vocês já começaram a sacanagem já de manhã cedo?
2: Gabi, você pulou fogueira em festa junina?
0: Não, vocês estão brincando.
2: Isso é coisa de vovô, cara.
0: É, né? Entendi. Tá.
1: Acho que isso aí só aconteceu naquela festa junina lá de Dom Pedro.
2: É, pois é.
0: É o quê?
2: Solta o áudio aí, vai, Gabriela.
1: Vamos nessa.
3: Ó, na verdade, gente, vocês não estão entendendo. Eu tenho que parar pra pensar. A minha amiga, ela tava de vermelho por conta da vitória de Portugal.
2: Tá te defendendo porque você tá de vermelho.
3: Hoje em dia, Portugal é a seleção de muitos, a segunda seleção.
2: Como é que é?
3: Depois do Brasil, a gente defende Portugal.
2: Todo
3: mundo que gosta de Cristiano Ronaldo ficou muito feliz com a vitória de ontem. E foi isso.
0: Entendi.
3: Eu tô defendendo, hein?
0: Entendi.
3: Me dá uma moral aí.
0: Entendi.
1: Amiga, só uma informação. A Gabi, ela é Messi, tá? Ela não é Cristiano Ronaldo, não. Ela tava aqui defendendo o Messi, tá?
0: É verdade.
1: Só pra avisar, amiga.
0: Só pra ficar ligado. Outra parada aqui, só um minutinho. Tu torce pra Portugal aonde? Nunca ouvi falar. Outra coisa. Além do Cristiano Ronaldo, você conhece outro jogador de Portugal? Não conhece, pô.
1: Hein? Ela tava perguntando se Portugal era de comer.
0: É.
1: Não é de comer, não.
0: Não é essa parada.
2: E até onde eu sei, estamos com Cabo Verde.
4: Mulher no ar, Luiz,
2: pescador. Tô errada?
1: Netíssima.
4: Muita chuva. Mas, pô, eu gosto mais da festa junina, é a fogueira e a batata doce.
0: Aí. Aí.
1: Pescador,
4: né? Torradinha aí. Pra comer ela quentinha. Pô, muito
2: é a mesma idade do Fabiano.
4: E a quadrilha, né? Pô,
1: os dois estavam pulando a fogueira.
0: Quadrilha de novo.
4: A quadrilha. Aí já separa um
1: papinho
4: pra
1: os
4: poder
1: dois pulando a fogueira.
0: Entendi. Pô,
4: show de bola.
0: Show de bola.
4: Valeu, Rádio Globo. Valeu, no ar.
0: Tamo junto, irmão.
5: Bom dia, Rádio Globo. Aqui é o Wesley Dogão, do Rio do Ouro, São Gonçalo.
0: Qual é, compadre?
5: Cara, eu tenho várias lembranças, né? As quadrilhas na escola e tal. Festinha de rua.
0: Aí.
5: Só que, cara, eu aprendi uma coisa muito boa numa festa junina, que foi não perder dinheiro com apostas. É isso mesmo. Há uns 20 anos atrás, quando eu era moleque lá, numa dessas festinhas de rua, aquelas roletas. Aí ganhei R$3, 10, 20, chegou a 50. Aí perdi tudo.
0: É.
5: Aí é isso. Aprendi ali, na marra. Um abraço.
0: Era melhor perder na barraca do beijo.

0: fazia fogueira no quintal lá, fazia quentão, fazia os calos, botava aqueles forró de duplo
1: sentido
0: lá, uma festança boa no quintal. Ao mesmo tempo eu sofria, né, que desde fevereiro, março, eu já botava pra catar madeira pra quando chegar em junho, fazer aquela fogueira
1: mandada.
0: Eu sinto muita falta dele quando chega nessa época, eu lembro mais ainda. Mas sei que tá melhor do que a gente, um saudoso pai Josias, faleceu há 12 anos.
2: Aí.
0: Tamo junto, forte Calabão, abraço a todos.
2: Sabe
0: aí.
2: De tudo, sabe de tudo, ele sabe de tudo, sabe de tudo.
3: Ah, festa junina, gosto muito. Gordinho só se ferra, né? Teve uma festa que eu fui, e aí eu fui pra cadeia. Pô, que legal, vamos que ficar isso? Preso lá dentro, vai ser um barato. Não é que me esqueceram na bodega da cadeia?
2: Ih, até anota, o fim da festa, anota, gritando, anota, ninguém anota, me ouvia. Anota.
3: É, meu filho, gordinho sofre. Mas que bom que a festa junina existe. E a gente precisa entender, a festa de São João não é uma festa religiosa, uma festa cultural. Escolas não excluam. Abraço, Bruno Barbosa.
2: Olha aí, Brunão, oh, Brunão! Olha.
1: O Brunão que fala assim.
2: O Brunão que fala assim de manhã. É isso, querido, tá anotado, querido, tá anotado. Beleza. Cara, vamos dar um pulinho agora no centro de operações, rapidinho, só pra gente saber aqui.
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2: A gente já tá sabendo que o trânsito realmente é só pra maior de 18. Oh, rapaz, eu tô vendo que tem um trânsito meio complicado aí. Léo Vieira tem o panorama completo nesse momento. Meu querido, conta aí como é que tá o trânsito. Tá chovendo, tá meio estranho, né?
5: Tá meio estranho, Fafá. Tá chovendo em vários pontos da cidade, aquela chuvinha fraca, pistas molhadas. Você que tá de carona com a Rádio Globo nesta manhã, redobre a atenção para evitar acidentes por conta das pistas escorregadias. Está falando de São João no Noir de hoje. São João, que é feriado em São João de Meriti, também em Niterói, mobilidade reduzida nessas duas cidades, mas para quem tem que trabalhar no Rio, não tem jeito, não tem feriado, tem que vir mesmo. E a gente está de olho ali na movimentação na ponte. Para quem está circulando em direção ao Rio, o trânsito é intenso entre os acessos e a chegada ao trecho da Ilha de Mocambique. Trânsito intenso por lá, o tempo de travessia próximo dos 20 minutos. Tem dificuldade ali na circulação por Niterói, pela Alameda, entre o Getulinho e a chegada alço de acesso a ponte, pelo trecho da Avenida do Contorno, ali na altura da Ilha da Conceição e do Cemitério do Maruí. Para quem está circulando entre Roberto Silveira, Marquês de Paraná e Jansen de Melo, trânsito pesado também. Para você que sair de Caraí, dê preferência ali pela orla e a chegada Feliciano Sodré no caminho para a ponte. Para quem está saindo da Baixada Fluminense, mais especificamente do trecho de Meriti, o trânsito é intenso, principalmente pela pista lateral da Dutra até a chegada ao trecho da Pavuna e o Jardim América ali no caminho para o Trevo das Margaridas. Para você que sai de Meriti, de Nova Iguaçu, em direção ao Rio, dá para ganhar um tempinho pela Via Light, a chegada ali, o trecho da antiga estrada Rio do Pau, ali a Avenida Crisóstomo Pimentel de Oliveira, até o acesso ao metrô da Pavuna, passou Márcio Luther King Jr., o trânsito está de intenso alento. Para quem está por Caxias, o negócio está complicado em direção ao Rio, trânsito já pesado desde o trecho do Jardim Gramacho até o acesso para a Avenida Brasil. Quem está optando pela antiga Presidente Kennedy, Avenida Governador Leonel Brizola, o panorama é um pouco melhor, mas há retenções no centro e a situação melhora. Entre o trecho do Dique e a chegada Bulhões Marcial, já no trecho de Vicário Geral. 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Já, já eu tô de volta com outro panorama do trânsito. Tá falado, meu querido.
2: Tá falado, meu querido.
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0: prestaçãozinha de serviço antes da gente continuar os trabalhos aqui. Acidente na Avenida Maracanã, né?
1: Avenida Rei Pelé,
0: sentido centro ali, tem um carrinho ali, acho que deram um beijinho ali os carrinhos e tal, pá. Estão ali no meio da rua discutindo, né, prejuízo, né? Porque agora você tem que fazer brate, você mesmo tem que entrar na internet pra fazer. Ô, Maca, tu sabe melhor do que eu essa parada aí, né?
2: Eu sei. Tô sabendo legal, não.
0: Tá, não?
2: O que que é, papá? Esse negócio de fazer, enfim, entrar na internet, mexer esse negócio, não sei, não, viu?
1: Por que o Marco queria saber?
2: Não, cara? Até porque eu não me envolvo em acidente de trânsito, né, meu? Pô, respeita a minha história.
1: O rapaz vem de VLT pra cá, cara.
2: Não, tá dizendo que eu bato de carro todo dia, esse amigo. Vê se pode um negócio desse.
1: Ele tá caducando, né, cara? Tá legal, teto, olha.
2: O que que é? Vai,
1: eu vou
2: me explicar. Você quer que eu saiba?
0: Eu amo meus amigos. Dois carros bateram na Avenida Maracanã. O trânsito
2: Sim,
0: tá,
2: até aí,
0: né?
2: Também.
1: O que acontece depois da batida?
0: O que acontece? Bateu ali, o que você tem que fazer?
2: Ah, rapaz, você tem que conversar com o outro ali que você bateu o carro, né? Você tem que explicar, ó, aconteceu isso, aconteceu aquilo, tava desatento.
1: Verificar qual é a rádio que tava tocando no carro.
0: Trocar telefone e tal.
2: Pô, prejuízo pros dois, como é que vai ficar?
0: Isso.
2: Conversa, negocia, essa parada.
0: Fazer o seguinte, ó, o 97.9988 tá liberado, você que entende mais de trânsito que a gente, vai mandar uma mensagem pra cá, por favor, dizendo o que que acontece quando dois carros batem.
2: O que eu sei é que a polícia não se envolve mais, né?
0: A polícia não se envolve quando não tem vítima, entendeu? Fora isso, tem que fazer uns procedimentos aí, você pode pegar o telefone agora e manda o áudio pra gente.
2: Tem procedimento pra fazer?
0: Tem. Ah. Pior que tem.
2: Mais fácil desenrolar ali e resolver na hora, né,
0: meu? Eu concordo, mas tem gente que gosta de... Não, eu só saio daqui se chamar a polícia.
2: Ah, pelo amor de Deus.
0: Tem esses pessoal aí. Moradores da Zona Norte do Rio de Janeiro voltaram a contar com a ligação direta por ônibus entre São Cristóvão e Copacabana. Ó, que bonitinho. A linha 472 retomou a operação após anos fora de circulação e passa a atender passageiros que precisam se deslocar entre dois bairros sem a necessidade de integração, Vicky. Olha aí.
1: Segundo a Secretaria Municipal de Transportes, a volta da linha atende a uma demanda antiga da população e faz parte do processo de reestruturação do sistema de ônibus da cidade.
2: O itinerário passa por importantes vias da região central e também da zona sul, beneficiando estudantes, trabalhadores e turistas. A expectativa é que a retomada contribua para reduzir o tempo de viagem de milhares de passageiros e também amplie opções de deslocamento entre diferentes regiões da capital.
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4: 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Depois de um atraso de 3 horas na decolagem de Nova Jersey em função de problemas com o clima, a seleção brasileira chegou a Miami às 8 horas da noite no horário local. O técnico Carlo Ancelotti foi direto do aeroporto para o Hard Rock Stadium, onde concedeu entrevista coletiva pré-jogo. Disse que não vai poupar Casemiro e nem Douglas Santos por estarem pendurados e assim sob risco de, com um novo cartão amarelo, perderem o jogo da segunda fase da Copa do Mundo, o primeiro mata-mata da seleção brasileira. O técnico comentou o que precisa melhorar no time para este jogo contra a Escócia.
5: Tener intensidade com bola, tener acerto com bola, evitar erros, perda de bola, então esta é a linha que temos que fazer. Eu vejo o equipe melhorando no treino e eu tenho confiança que vamos a seguir melhorando.
4: O principal mistério na escalação é quem vai substituir Rafinha, machucado no jogo contra o Haiti. Luiz Henrique é o principal favorito, Rayan também é candidato. No mais, o time terá Alisson, Danilo, Marquinhos, Gabriel Magalhães e Douglas Santos, Casemiro, Bruno Guimarães e Lucas Paquetá, Vinícius Júnior e Matheus Cunha. O Brasil está a um empate da classificação para a segunda fase da Copa. Vencendo, garante o primeiro lugar da chave, a menos que a seleção do Marrocos vença o Haiti e tire a desvantagem no saldo de gols em relação ao Brasil, que neste momento é de 2 gols. De Miami, Leonardo Dai.
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1: De volta, senhoras e senhores, com o Luar, aqui na Rádio Globo 98.1, a rádio que vibra com você. Ô, Vicky, antes da gente começar aqui os trabalhos, libera a produção aí de 8 horas da manhã, por gentileza.
2: Ah, simbora, temos promo. Lembrando que o áudio mais criativo concorre a 2 pares de ingressos para a exposição Mundo Pixar. Beleza? Qual é o áudio mais criativo de hoje? O que você tem que responder? Qual foi a festa junina aí mais legal? Qual boa lembrança que você tem de festa junina? Porque hoje é São João, né? 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
1: 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Lá agora, no 97.9988, a gente tem aqui o povo falando, né? A cara que você já faz já me deixa assustar.
3: Bom dia, rapaziada da Rádio Globo, bom dia pra geral. Pô, lembrança de festa junina que eu tenho é quadrilha de rua. Aí, antigamente que eram as reais festas juninas. Hoje em dia tá tudo diferente.
1: Tá, né?
3: Hoje em dia é muito mais performático, é igual um circo, praticamente, não é mais quadrilha. Pô, olha a cobra lá, ele, é mentira. Pô, olha a chuva. Antigamente, hoje em dia, pô.
1: Estragaram
3: as festas juninas, mas ainda dá pra aproveitar um pouquinho.
1: É, né?
3: Bom
1: dia
3: pra geral.
1: Verdade, verdade.
4: Bom dia, amigos do Noir, Luciana de Mesquita. A lembrança mais gostosa que eu tenho era quando minha mãe era viva. Todo ano minha mãe fazia a fogueira de São João. Aí a gente botava batata doce, botava cana, botava muita coisa, milho, assava milho na fogueira. Era muito gostoso. É uma lembrança que minha filha não vai ter, porque hoje eu não tenho mais a minha mãe. Mas se ela fosse viva, hoje teria uma fogueira de São João.
1: Olha
4: mesmo
1: aí, que
4: com
1: legal.
4: Chuva.
1: Olha aí, que
4: beijo,
1: legal.
4: Beijo, meus amigos. Amo vocês.
1: Obrigado, minha flor. Faça chuva, faça sol. A gente tá sempre aí. O importante é a gente estar junto. Olha aqui, eu não gosto daquele negócio de batida. Vocês gostam de batida? Eu não gosto de batida.
2: Ah, depende, né? Tem que saber fazer, né?
1: É, né?
2: É.
1: Eu acho que eu ainda não tive a oportunidade de experimentar uma batida decente.
2: Então, então vou te falar um negócio que eu sei fazer uma boa.
1: Não.
2: Sei fazer uma. Pode falar nome de marca aqui?
1: Pode.
2: Macaxeiro, tudo bem pelo jurídico?
5: Acho que tranquilo, é tranquilo. Não tem estresse de boa,
1: não tem estresse não.
2: Hoje a gente só tá fazendo pergunta fácil pro Maca.
5: Depois o jurídico vai vir reclamar comigo.
1: Em cima de você.
5: Entendi.
1: Mas tudo
2: sabe
1: bem.
2: Sabe aquele licorzinho amarula?
1: Sei.
2: Gosta?
1: Gosto.
2: Então, eu sei fazer uma amarula fake que eu aprendi com uma colega que já trabalhou com você e comigo.
1: É
2: em rádios diferentes. Já matou a charada?
1: Ah, sim. Sim.
2: Pois
1: sim.
2: É.
1: É.
2: Então.
1: Amarula fake.
2: É muito boa. Já você podemos... faz com aquele Danette.
1: Sei.
2: Entendeu?
1: Danette.
2: Bota um Danette, bota um creme de leite, bota um leite condensado.
1: Pode crer.
2: Aí bota uma paradinha que tem o quê? Um teor alcoólico. Bateu tudo no liquidificador bem gelado. Bom, hein?
1: Ó, rapaz, eu vou falar uma coisa pra você. Já me deu vontade. Se você quiser, eu compro os ingredientes pra você. Pode ser?
2: Faço. Hoje meu problema é o liquidificador.
5: Tem jogo do Brasil, tá? Só pra avisar. De repente hoje é um dia bom, né?
1: Mas a gente não vai se encontrar. Vou sair daqui 10 horas, a gente não vai se encontrar. O bom seria.
2: Alcoólico depois, né? 10 da manhã, cedo, né?
1: É. Porém, depende. Centro de Operações da Prefeitura com informações do trânsito, meu querido Léo Vieira. Fala comigo, meu querido.
6: Queria deixar claro que o copinho já tá separado aqui
1: aí,
6: também, tá?
1: Aí.
6: Gostei da sugestão aí de batida, hein? Gostei,
1: aí.
6: Mas é bom deixar claro, se beber, não dirija.
1: É.
6: Beba com moderação.
1: É
6: agora,
1: isso.
6: Olha só, tô de rolê na movimentação do trânsito para quem tá circulando pela zona norte da cidade, quem segue ali pelo trecho da região do Maracanã, o negócio tá complicado ali já pela Rei Pelé, entre o estádio do Maracanã e a chegada à Praça da Bandeira, ali na passagem pela Teixeira Soares, trânsito de intenso alento por lá. Quem tá circulando no trecho do Maracanã consegue dar um tempinho pela Visconde de Niterói, Bartolomeu de Guzmão. Quem tá pelo trecho de Vila Isabel, trânsito pesado e complicado ali pelo trecho da Teodoro da Silva, sinais com problemas novamente ali no cruzamento entre Barão de São Francisco e Teodoro da Silva. Isso já vai causando impactos ali já a partir do acesso pelo Alexandre Calaza, retenções também na José do Patrocínio, Barão do Bom Retiro e afetando inclusive a descida da autoestrada Grajaú, Jacarepaguá. Para quem está pela Marechal Rondon, trânsito de intenso alento também entre o Engenho Novo e a chegada à altura de São Francisco Xavier. Você que está saindo da região e está optando pela Ananeri, vai fazer uma boa escolha de trânsito por lá. também é bem mais tranquilo. 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Já, já estou de volta com outro panorama do trânsito. Tá falado, meu querido.
1: Tá falado, meu querido. Tamo de volta já. Segura.
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0: de volta e lembrando sempre, pra você que tá ligado aqui nos 98.1 da Rádio Globo, que o áudio mais criativo do programa de hoje tem prêmio sim. Qual que é o prêmio, Vicky? Por gentileza, com todo respeito.
1: 2 pares de ingresso para o Mundo Pixar, que rola lá no Barra Shopping, pra você mergulhar aí nas aventuras e desventuras desses personagens maravilhosos que fazem parte da nossa vida.
0: Maravilha. Então fique à vontade pra você mandar o seu áudio aqui no 97.9988. Tô falando pra vocês aí, Macaxeiro, ó, o negócio da fogueira. A fogueira não sai daí da boca do povo. O povo tá falando aí da fogueira. Vocês ficam me zoando, mas o povo gosta da fogueira.
2: Ah, é?
0: É. E ainda tem aquela máxima de que quando você pula fogueira, dá vontade de fazer xixi.
1: Quem brinca com fogo...
0: Opa!
1: Faz xixi na cama.
0: Até hoje, né, no caso. Aperta o play, por gente. Não faz essa cara, não, cara.
3: Milene de Caxias falando.
0: Que isso?
3: A festa de junina mais maneira que eu já participei foi a que eu dancei. Na verdade, eu participava de uma quadrilha, né? E aí a gente ensaiava todos os dias à noite e todo final de semana tinha apresentação. No mês de junho tinha apresentação sexta, sábado e domingo. E eu adorava, né? Adorava aquele festejo. E no final de tudo, os comes e bebes. Uma ótima quarta-feira pra vocês aí. Um dia abençoado pra todos.
0: Tamo junto.
4: Bom dia, galera da Rádio Globo.
0: Opa.
4: Minha lembrança maior da festa junina. Na época meu sogro era vivo, né?
0: Uhum.
4: A gente fazia aquela fogueira imensa. Aí após aquela queimação vinha brasa, a gente assava milho, assava aipim, assava pita doce, castanha de caju. E só alimentação.
0: É isso.
4: Tem saudade que eu sinto.
0: É isso. É isso.
5: Bom dia, Rádio Globo.
1: Bom dia.
5: Mery Pilares.
0: Bom
5: dia aí a todos da rádio. É, a festa junina boa que era que organizava o seu Jerônimo, muito boa, ótima.
0: Oh.
5: E eu faço aqui na minha casa e muito boa.
0: É?
5: Quando sobe, todo mundo leva pra casa as coisas. Eu faço pescaria, muito bom. Aí, um bom dia pra vocês, um beijinho no coração de cada um de vocês.
0: Obrigado,
5: tá?
0: Meu amor. Fico feliz, fico feliz.
6: Bom dia, Rádio Globo. Aqui é Nilber falando.
0: E aí, tudo bom?
6: Uma festa junina que eu lembro lá em casa. Foi a família toda junta, a família do meu pai, a família da minha mãe, todo mundo se juntou. Fez maior festão. Meu pai vestido de padre, meu pai tava doidão.
1: Sensacional.
6: Todo mundo daquele jeito. Todo mundo brincando, zoando. E no final, todo mundo dormiu na varanda. Ninguém dormiu dentro de casa, todo mundo chapado. E é isso.
1: Bom demais.
0: Tempo bom.
7: A gente pulava fogueira sexta, Pedro. Tinha fogueira na época de escola seca.
0: Aí.
7: E por causa da turma que teve que encerrar a fogueira. Porque Arley, Gustavo e eu adorava pular fogueira, só que o Gustavo era um pouquinho acima do peso, esbarrou na fogueira, jogou, era um tal chuta-braço para dentro da fogueira, a esposa da escola gritando, e no ano seguinte não tinha mais fogueira por causa da gente. E
0: não pode
7: aí botaram uma lanterna na fogueira, uma fogueira artificial, só que o Gustavo chutou o fio. Fogo não teve, mas fumaça teve bastante.
0: Vai dar abraço pro Gustavo.
7: Então, a segunda.
0: Ai, meu povo, vou falar uma coisa pra vocês. É interessante demais, né? Daqui a pouquinho a gente vai falar de futebol, né, Maca?
2: Daqui a pouquinho, porque logo mais tem o quê?
0: Brasil! Escócia, perdão.
2: Escócia.
0: A pergunta que você faz necessária.
2: Ah.
0: O menino Ney vai jogar? Olha!
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3: E aí, rapaz, pra falar sobre a seleção brasileira, eu trago até aqui na nossa bancada ele, o maior e melhor repórter esportivo deste programa, Leonardo O. Macaxeiro. Fala comigo, meu querido, será que o Neymarzinho vai jogar hoje ou não vai?
4: Então, Fabiano, eis a questão, né? Neymar está à disposição do técnico Carlo Ancelotti pela primeira vez, amigo. O técnico italiano confirmou a presença dele entre os relacionados. Ou seja, Neymar vai estar no banco de reservas, beleza?
3: Perfeito.
4: Agora, se vai entrar, se vai jogar 10 minutos, 5, 20, 30, aí é uma outra história, amigo. A gente vai ter que aguardar o jogo de logo mais. A princípio, o que a gente tem de informação é que o Ancelotti quer sim dar alguns minutos até para ver um pouquinho o Neymar em campo. Lembrando que a bola rola às 7 horas da noite, Brasil, Escócia. A seleção brasileira tem um desfalque confirmado, Rafinha não joga, tá com uma lesão na coxa direita. No lugar dele, Ancelotti disse que já escolheu o jogador, só não disse quem. Quem a gente tá imaginando? Rayan, o próprio ex-Vasco da Gama. E aí fica o questionamento. Boa noite. Será que vai ter gol do Rayan hoje? Torcedor do Vasco tá na expectativa, afinal de contas, cria da colina. É um jogador interessante, né? Muito forte fisicamente, que chegou há pouco tempo na Inglaterra e tá jogando muito bem, tá jogando no Bournemouth.
3: Aonde, Maca?
4: Bournemouth.
3: Que isso.
4: É, rapaz, que não é um time da primeira prateleira, mas mesmo assim fez uma boa campanha no campeonato inglês muito depois da chegada do Rayan. Então a gente fica na expectativa para que o menino também jogue bem pela seleção brasileira. É jovem, tem só 19 anos, não tem que assumir uma responsabilidade de protagonismo, mas quem sabe? Com a camisa do Vasco, ele demonstrou ter muito carisma, enfim, foi um cara importante no ano passado. A gente vai torcer muito para que o Rayan arrebente logo mais contra a Escócia.
3: Agora eu vou te fazer uma pergunta, porque eu sei que você é o cara que sabe dos Paranauê, né?
4: Ah.
3: Então hoje a gente tá cheio de pergunta pra você hoje, porque você sabe de tudo. Vamos lá, uma possível escalação com o menino Rayan, aquela coisa toda. Aonde o menino Ney jogaria? Ou no lugar de quem?
4: Então, eis a questão, né? Muita gente diz que teria que ser no lugar do Paquetá. Justamente pelo Paquetá ser um jogador mais de armação, camisa 10. Ele não tem jogado assim com o Ancelotti, mas na teoria seria no lugar do Lucas Paquetá. Hoje o Neymar tem um espaço que ele vai ter que procurar nessa seleção, né? Porque a gente não enxerga o Neymar como titular desse time, né?
3: Uhum.
4: Até pela questão física dele. A gente não sabe como é que o Neymar vai estar, se ele vai suportar o jogo. Porque o jogo
3: todo mundo sabe que a panturrilha dele tá ferrada.
4: Não,
3: né,
4: e assim, cara? Na Copa do Mundo, o jogo, a gente percebe a intensidade dos jogos. Os jogos têm sido muito pegados, com muitas faltas. Enfim, vamos ver como é que vai estar a condição física dele logo mais. Se... né? Uma outra opção é ele jogar como um falso 9, digamos, no lugar do Matheus Cunha. Pode ser também. A gente vai ter que esperar porque o Ancelotti ainda não havia convocado o Neymar. Então a gente não sabe exatamente onde que o italiano quer usar o nosso camisa 10.
3: Agora você vê como são as coisas. Não quero botar água no chope de ninguém agora. O Neymar, banco do Paquetá, é sensacional.
4: O mundo dá voltas, amigo. Capota.
3: O Neymar, banco do Paquetá. Alô, Vampeta.
5: Se não quiser.

0: bem, muito bem. 8:30 no Rio de Janeiro, pra você que tá ligado aqui no Som da Rádio Globo, a Queixo Please tá rolando no ar e é claro que a gente precisa passar informações do trânsito pra você que tá colado aqui nos 98.1. Bom, tá chovendo, você precisa redobrar um pouquinho de atenção no trânsito, aquela coisa toda. A gente pode falar aí do nosso vulgo reforço, entendeu? Enquanto o nosso querido Léo está sendo contactado, você pode? Pode.
1: Claro.
0: Vamos nessa? Rádio Globo promove com exclusividade o quê?
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0: 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Fora isso, você, no prêmio de hoje, né, do áudio mais criativo, você tem convite pra dar uma chegadinha lá na Roda Gigante, não é isso?
1: 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Dois pares de ingresso pra exposição do Mundo Pixar.
0: Mundo Pixar, exatamente,
1: isso.
0: Verdade.
1: Hoje é Mundo Pixar, pra você levar a família aí, pra galera que gosta da Dory, do Nemo, do Divertidamente, fazer aquela viagem por dentro das suas histórias favoritas e viver essa experiência com sua família no Barra Shopping de segunda a sexta. Mais informações, mundopixar.com.br, classificação livre, realização Blast Solution 9.
0: É muito bem. Fala, meu querido, você tá por aí? Conta comigo, vai.
2: Eu tô por aqui, meu querido, tô de olho na movimentação do trânsito nesta manhã de quarta-feira, de chuva fraca em alguns pontos da cidade. A gente tá de olho na movimentação do trânsito para quem tá circulando pela linha vermelha. Você que era Baixada Fluminense, olha, respira fundo, trânsito pesado já desde o Parque das Missões até a chegada à altura do Caju. Quem tá optando pela Avenida Brasil, dá para ganhar um tempinho, mas o trânsito também com retenções ali entre a Cidade Alta e a chegada à Penha, a partir de Olaria até o trecho do Caju, trânsito de intenso alento por lá. Quem está optando ali pelo trecho da Penha, pela Ibiapina, Rua Urano, de Leopoldo Bulhões, consegue ganhar um tempinho. O trânsito é mais embolado ali na passagem por Olaria e também no trecho entre Bom Sucesso e a chegada à Avenida dos Democráticos. Para quem está circulando pela Dom Helder Câmara, observa um panorama um pouco melhor. Tem uma dificuldadezinha ali no acesso a Demar Bebiano, mas entre o trecho ali de Maria da Graça e o Jacarezinho, o trânsito também vai fluindo sem grandes problemas para quem se desloca em direção ao centro da cidade, na saída da Zona Norte. 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Já tô de volta com outro panorama do trânsito. Tá falado, meu querido.
0: Obrigado, meu querido.
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0: agarra o guaxinim e soltar o guaxinim. Oh,
1: quem sabe, sabe, né?
0: Isso é clássico.
1: A gente podia fazer um quadro no nosso programa aqui, só de músicas adaptadas para o português.
0: É, concordo.
1: Tem a Gisele é minha avó. Entendeu?
0: O Melão também.
1: Tem.
0: O João botou Melão no gol.
1: Qual que é essa?
0: É Creedence Clearwater Revival. João botou Melão no gol.
1: Caraca, muito boa essa, muito boa.
0: Creedence.
1: Muito boa.
0: Exatamente, exatamente. Isso, então, João botou Melão no gol. Isso aí é tema, hein?
1: Ah, é o I Wanna Know.
0: Have you ever seen the rain?
1: Have you ever seen the rain?
0: Exatamente.
1: Agora foi.
0: Passageiros dos trens urbanos do Rio de Janeiro devem ficar atentos nesta quarta-feira por causa da partida da seleção brasileira. Supervia vai antecipar o horário de pico da tarde para atender as mudanças na rotina dos torcedores. De acordo com a concessionária, o reforço na operação começará mais cedo, com o aumento da oferta de viagens e ajustes na circulação dos trens e nos principais ramais também, Caravic.
1: A medida busca facilitar o deslocamento dos passageiros que pretendem acompanhar o jogo e evitar aglomerações nas estações. A orientação é que os usuários programem suas viagens com antecedência. A concessionária também informou que equipes extras estão sendo mobilizadas para orientar os passageiros durante a operação especial.
0: Já sabe que vai ser aquele vucu-vucuzinho gostoso mais tarde, né? Então, se você pudesse antecipar, seria interessante. Hoje, parte do funcionalismo público só funciona até as 3 da tarde. Então, o jogo sendo às 7, se organiza pra você terminar tudo mais cedo.
1: E se hoje, organizar direitinho,
0: todo mundo vai pra casa.
1: E todo mundo vê o jogo e o Brasil vai ganhar. 8h45.

0: gostoso, @radio.globo. Este Instagram maravilhoso, que inclusive, se você não está seguindo, fique à vontade, né não, Vicky? Segue o @radio.globo, participa do Noir de hoje, aproveita e segue nós. Nós estamos lá bonitinho também. @FabianoMelo com 2 L's e aquele tracinho de baixo que se chama underline. @VickyRosaCruz. @LeoMacaxeiro. E qual que é o da Gabi, meu?
1: Gabi Marina 1.
0: Então, você vai lá, segue nós, que nós fica feliz. A gente troca uma ideia e fica todo mundo lindo na foto. Não é não, Maca?
2: Com certeza.
0: Fica à vontade.
2: No @Rádio.Globo, hoje é fotinha de menina Caiete.
0: Cacá?
2: Negra Kíria comentou, olha, bom dia, na infância dançando caipira e meus pais sempre comigo.
0: Oh, que bonitinho.
2: Lembrança boa, né? É, a Paty Lima compartilhou uma história muito legal. Bom dia, foi em 2024, aniversário do meu avô, de 100 anos. E aproveitamos...
0: Olha, que legal.
2: Pra fazer uma festa com tema de São João. Olha que
0: maneiro,
2: legal, né?
0: Que maneiro, que maneiro.
2: Pô, 100 anos é muito legal.
0: Sensacional, poxa.
2: Tiana Ponto Alves, quando criança me divertia muito com as festas juninas da escola. O Rodrigo comentou aqui, Rodrigo, deixa eu ver o sobrenome dele, Rodrigo de Carvalho. As festas de São Pedro aqui do bairro e as apresentações na escola, claro, pelos 2 pontos em cada matéria. Esperto ele, né?
0: Quem tá de bobeira? Quem tá de bobeira? Fala comigo.
2: Gilmara Ponto Santos, bom dia. Pular fogueira.
1: Aí vovô. A tropa do vovô
0: aí,
1: garoto.
0: Aí, tô falando, rapá. Cola comigo que vocês vão se dar bem, rapá. Vocês vão se dar bem, tô falando pra vocês.
2: Agora, me identifiquei com o comentário do Léo Antunes aqui.
0: Medo.
2: Não gostava de dançar, mas valia ponto.
0: Por quê?
2: Então dançava na escola. Então dançava e parecia uma lagartixa. Entendo.
0: Rapaz, eu vou te falar, se juntar nós tudo aqui não dá meio. Tirando o Vicky, e Gabi, que tem assim uma certa destreza pra negócio de dançar.
2: Entregam
0: bem, graças a Deus. Se juntar nós dois, meu velho, nós estamos muito ferrados. Ô Vicky, vamos lá no telefone? Chama aí.
1: O quê?
0: 97.000.
1: Ah, tá, pra galera participar. É o WhatsApp aí, galera. Vambora, 97.000, 9988. Memória boa da festa junina, que memória hoje a minha tá igual a da Dori. Que é o que tá valendo do mundo Pixar aí, ó.
0: Eu errei o caminho vindo pra cá, cara. Você tá doido, rapaz.
1: Tá todo mundo bem hoje, hein? Vambora. É falta de comida de festa junina.
3: Rádio Globo, bom dia pra todo mundo. Wesley de Nova Iguaçu.
0: Você tá bom?
3: Rádio Globo. Eu tenho boas lembranças da festa junina. Eu dançava quadrilha quando era criança. E numa dessas eu era o bêbado.
1: Como é que é?
3: Que
0: de
3: era
0: verdade?
3: O casamento lá, né? Daí eu vi umas pessoas bebendo, peguei uma garrafa e peguei a garrafa pra contracenar. E sem querer eu acabei bebendo aquela bebida.
0: Sem querer.
3: E hoje o pessoal me chama de cachaça.
0: Apesar de
3: eu não beber bebida alcoólica, detestar bebida alcoólica, meu apelido é cachaça.
0: Entendi.
4: Bom dia, meus amores. Aqui é a Marinette, Campo Roxo.
1: Marinette.
4: A gente fazemos todos os anos nossa fogueira. Não, eu não pulo, porque eu morro de medo aí. Por ser baixinho, eu vou cair lá dentro, né?
0: Vai nada.
4: Já pensou?
1: Vai nada.
4: Diversão. Tragédia. Mas a gente põe batata, aipim, milho,
1: marshmallow.
4: E todo ano a gente tem nossa resenha lá com a nossa família, amigos e nossa festa junina. Beijo, amo vocês.
0: Também.
1: A pergunta é: você colocaria o macaxeiro na fogueira?
0: Claro, óbvio.
1: Nossa.
0: Falei.
2: Acho que eu fui convidado a ir embora, né, nesse momento, né? Então tá bom.
1: Não, é só pra deixar. Você ficar, digamos assim, douradinho.
0: Ah, entendi.
1: Entendeu?
0: Tá bom. Você é o nosso convidado.
1: Olha lá, a Gabriela se anima na hora.
0: É importante destacar essa parte.
1: É isso.
0: Você é o nosso colírio, querido. Se você for embora, vai dar problema. Compreendeu? Exatamente. A empresa não tá muito bem servida. Aí quando você aparece, quebra o galho, entendeu? É isso que eu tô falando pra você. Se você for embora, meu velho, acabou, pode fechar a casa aqui, já tá tudo certo.
2: Tá tudo certo.
0: Acho que ele ficou tímido.
1: Ficou. Deixa eu mandar um beijo aqui rapidinho.
0: Agora.
1: Júlia, parabéns, minha amiga ouvinte, nossa de todos os dias, junto com o pai dela, que é o Rei Zé. Beijo pra vocês. Ontem foi aniversário dela, falhei, mas hoje tô aqui pra dizer que te amo, tamo junto.
0: Ó, que bonitinho. Climinha de festinha junina aqui, ó. Hein? Falei pra você que ia rolar? Daqui a pouquinho tem Caiete Maria, hein?

0: e a pergunta que se faz necessária.
1: Quem vai fazer o arroz?
0: Aí, pode ser eu. Arroz é tranquilo, é de boa. Aliás, falar em arroz, eu tô com vontade de comer arroz doce.
2: Nossa, comi um no fim de semana, bom. Na sexta, no outro jogo do Brasil, bom.
0: É, eu tô com vontade de comer arroz doce.
2: Agora, não se compara qual?
0: Qual? Com arroz doce, Dona Fátima. Porra, tá de brincadeira,
2: amigo. É outro nível.
0: É outro nível, amigo. Aquele que vem com a canelinha.
2: Tem tempo que não vejo?
0: Tem. Mas, né? Seria interessante.
2: É aquilo.
0: O Macaxeiro vai a Petrópolis daqui a pouco, ele vai providenciar, se Deus quiser. Se puder, faz o seguinte, manda o Pix, eu compro os ingredientes pra Dona Fátima fazer.
2: O dinheiro assim. É assim, ó.
3: Ah, então beleza. Ouviu
2: aí,
3: né?
2: Vocês querem dinheiro? Pede Fabiano.
3: Eu não sei se hoje minha mãe tá ouvindo o programa, hoje quarta-feira acho que sim, mas com certeza ela já
2: anotou o pedido.
0: Dona Fátima, meu amor, coisa linda de papai, todo respeito ao Tizaru. Mas aqui, manda pra mim o Pix, meu amor, que eu mando pra tu, aí compra os ingredientes pra na segunda-feira a gente já ficar feliz, entendeu?
3: Aí, ó.
0: A gente pode adiantar o processo. Coisa linda. Mandando
3: demais,
0: recado.
3: Tá?
0: Coisa
3: bom
0: linda.
3: Demais.
0: Aquela canelinhazinha, Vicky.
3: Mais pra frente, né?
2: Sale e vem, esquece.
0: Coisa linda. Resultado de promoção, por gentileza, minha flor.
2: Bora! Diana Cardoso, final do telefone 06. Tá levando aí kit, copa Rádio Globo, balde, copo, abadá, mascate, drinks e muito mais.
0: Coisa linda. Agora é o seguinte, é só o áudio mais interessante, o áudio mais criativo. Vai ganhar aquele parzinho de convite pra tu dar uma chegadinha no Mundo Pixar, não é isso?
2: É, rapaz. Hoje a gente tá bacana, né? Dois pares de ingresso pra exposição Mundo Pixar.
0: É isso.
2: Tá? Pra você levar a sua família aí, tirar muitas fotos e marcar a gente no @radio.globo. Os ingressos são válidos de segunda a sexta no Barra Shopping. É, classificação livre, realização Blast Solution 9.
0: Muito bem. Sendo assim, crianças,
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0: Pode olhar aí, ó. 9:02, intervalo comercial, a gente volta já com mais no ar.
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0: ligado no site da Rádio Globo ou no nosso app ou no nosso arroba, você tem várias promoções iradas pra você participar e lugares interessantes pra ir também. O que, que você separou aí pra gente, por gentileza?
1: Ok, a partir de quinta-feira, vulgo amanhã até sexta-feira, dia 27. Aliás, 27 é sábado.
0: Acho que já é no final de semana agora.
1: É quinta, 25, sexta, 26, sábado, 27. O Maracanã vai receber a segunda edição do CardioFoot, o seminário que reúne especialistas da saúde e do esporte para discutir prevenção e atendimento em casos de parada cardíaca no futebol.
0: Importante.
1: O evento ainda oferece atendimento gratuito a 180 atletas de projetos sociais. Serão 60 atendimentos por dia, com exames físicos, eletrocardiograma, ecocardiograma e outras avaliações realizadas por equipes multiprofissionais. Mais informações, cardiofoot.com.br. Iradaço, né?
0: Muito bem. Eu acho isso muito importante porque o nego fala que jiu-jitsu é um esporte muito complicado, porque é um esporte meio assim, meio assim. Futebol também, tá? Futebol também, se você
1: todo
0: não tiver...
1: Todo esporte é. Você tem que estar ali direitinho, os exames tem que estar tranquilos,
0: exato,
1: entendeu?
0: Exato.
1: Tem que estar tudo em dia.
0: Exato. Então, eu acho importante pra prevenção de muita coisa. Senhoras e senhores, vamos ao que interessa. A nossa pontezinha linda e bela para BH, porque a nossa diva já está aqui. Linda, deslumbrante. Oi, meu amor.
2: Bom dia, meu Rio. Quarta-feira, hoje tem jogo da seleção Brasil e Escócia. Tô animada, já tô toda aqui verdinha. Tô toda cocota, como diria minha avó. Tudo bem, meus amores?
1: Se verde tá assim, imagina.
2: Olha, a gente começa falando de Madonna, nossa diva do pop. Pois é, gente. A autobiografia de Madonna queria ser contada nos cinemas, foi engavetada, viu? Madonna e a produtora Universal não chegaram a um acordo, diz que o orçamento ficou muito alto e a Universal não quis bancar. Madonna tentou ainda um contato com a Netflix para transformar o filme numa série, só que não conseguiu, foi um autor, um roteirista para fazer do jeito que ela queria. Então, para evitar BO, ela preferiu cancelar. Já tinha até uma atriz, viu, gente?
0: Olha,
2: pra poder fazer o papel de Madonna. E olha, que pena, porque ia ser uma história. Ela falou que a história dela é muito rica, cheia de detalhes, se não for para ser contada direito, é melhor nem fazer. Errada não tá, né, gente?
0: Verdade.
2: Vamos falar de Rodrigo Lombardi?
0: Agora.
2: Pois é, o ator que no auge dos 50 anos, ai, a temperatura até subiu. Diz o seguinte, que agora ele tá mais maduro, que ele tá mais seletivo e que ele consegue encarar mais os seus problemas de cara, que a maturidade traz isso. Eu concordo com o Rodrigo Lombardi, viu? Sei que vocês estão tudo aí novinho no estúdio, mas quando chegarem nos 50, ele falou que prefere ficar mais reservado.
1: Vocês todos
2: dão. Dá uma preguiça de fazer certas coisinhas. Vocês estão assim mesmo antes dos 50? Me conta. Já eu volto.
1: Preguiça.
2: Beijo.
1: De fazer coisinha? Não tem... Eu acordo 4:30 da manhã pra trabalhar, não tenho preguiça pra nada nessa vida, nesse mundo, nada.
0: Meu bem, eu vou te falar.
1: Preguiça não faz parte do meu vocabulário.
0: Aliás, eu acho que todo mundo que trabalha no turno da manhã, da turma da manhã, como eu costumo dizer, né? Você que é, acorda cedo, 3:30 da manhã, 4 horas da manhã, a gente vai ter preguiça de quê, meu bem? E outra coisa, quando a gente lembra dos boletos, a preguiça vai embora. Entendeu? Se na dúvida...
1: Ah, não só boleto. Vamos lá, Fabiano, ó, não bota só essas coisas aí em termos de boleto, não.
0: Ah, não?
1: Vai, é legal a gente, pô, a gente tem um privilégio de se realizar fazendo o que a gente faz.
0: Peraí, só um minutinho.
1: Não.
0: Meu café.
1: Não.
0: Vai, fala.
1: Não, porque...
0: Eu gosto de ouvir você falar.
1: Olha lá,
0: fala.
1: Olha lá, ô, macaxeiro.
0: Fala.
1: Olha ele, macaxeiro.
0: Oi, que houve? Fala.
1: Olha ele aí.
0: Fala.
1: É porque ele tá dizendo que a galera da manhã tem motivação pra fazer as coisas. A gente não tem muita preguiça. A gente levanta e faz, verdade. Aí ele disse que é por causa dos boletos. Porque quando a gente bate uma preguiça, aí vem o boleto. E aí a gente retoma essa energia.
0: Uhum.
1: Mas não é só isso, né? A gente é realizado aqui fazendo o que a gente faz.
3: Ah, sem dúvida, sem dúvida. Acho que não só boletos, mas os boletos são parte importante dessa história.
1: É isso. Então,
3: é uma parte importante dessa história.
0: Então, eu fico feliz quando vocês falam, entendeu? Eu fico feliz, principalmente. Eu tô falando sério, papo reto. Eu fico feliz quando vocês falam, principalmente.
3: Assim, Vicky, a gente tem que levar em consideração também que os boletos do Fabiano já estão resolvidos.
0: Não,
3: né?
0: É,
3: porque assim,
0: vocês estão indo bem.
1: Aí ele fica montando boleto.
3: Parada,
1: e chega aqui,
3: né?
1: Com café da Arábia que ele passa.
3: Num copo que fica ali 3 dias e o negócio continua quente, entendeu? Eu não sei como é que funciona isso.
1: Ah, boletos. dá tempo.
0: Eu amo a minha equipe. Cara, eu fico muito feliz com vocês. Sinceramente falando assim, com todo respeito, tá? Pode botar uns 50 na minha conta que eu compro o pão mais tarde.

0: natalício. A gente tá falando a respeito aqui, rapaz, de festinha junina, tá ligado? Que hoje é aquele dia gostosinho. Eu vou te falar que isso despertou muitos gatilhos, não é verdade?
1: Muitos.
0: Aliás, um beijo pra dona Fátima, que prontamente já foi lá e deu uma moral, entendeu? Dona Fátima, meu amor, é o seguinte, nunca foi diferente, tá? Beijo no seu coração, prontamente já foi lá, mandou mensagenzinha. Eu sou um humilde nesse momento em dizer que sou fã dos seus docinhos, meu amor. Sou fã dos docinhos, desde pequenininho. Olha aqui, e falando nisso, o Rian, que tá na rua nesse momento ouvindo a gente...
1: Vai trazer um bolo.
0: Pô, podia trazer um bolinho, né?
1: Cara, você acredita que ele falou assim, poxa, eu quero fazer isso por vocês?
0: Eu acho que ele deveria.
1: Ele falou, eu quero dar esse agrado, esse carinho, eu
0: que
1: gosto
0: rapaz,
1: muito de vocês.
0: Né? Cara, rapaz, que homem,
1: ele,
0: né?
1: Realmente, ele é
0: que
1: muito homem. Diferente, cara.
0: Ele é diferenciado.
1: Arroba Rian Lobo 10.
2: Sou fã do Rian.
0: Eu no primeiro
1: ó, se ele ganhar
0: momento...
1: 10 seguidores, ele vai trazer um bolo pra gente. Então, arroba Rian Lobo 10, Rian é com Y, tá? Rian Lobo 10. 10 seguidores, a gente ganha um bolo.
0: Entendi. Eu acho o seguinte, inclusive, ele falou, eu falei com ele assim, Rian, não, pode deixar, eu vou pedir pra Gabi, que a Gabi vai ter um tempinho aqui, vai ter uma brecha, vai dar um pulinho até lá e tal, blá, blá, blá. Não, não precisa, eu vou. Então, se ele falou isso... Mano,
2: tem um detalhe, né?
1: Ele é muito motivado.
2: Ele falou que o bolo era com calda, né?
1: É. Ah, que isso?
0: Outra
1: de que
0: parada,
1: é?
0: Negócio de cenoura, deve ser de cenoura com calda de chocolate.
1: Olha, deixou um mistério, arrasou.
0: É mesmo.
2: Esse é o soldado.
0: Vamos aguardar?
2: Vamos aguardar.
0: Beleza. Fora isso, a gente dá um pulinho lá no 97.9988. Hoje, temos aquele áudiozinho falando aqui a respeito da festa junina. O que você lembra, assim, das questões de festa junina? Eu tô pra falar da fogueira até agora e vou continuar falando. Perto play, por gentileza, com todo o respeito.
3: Então, eu, Cleusa Cajueiro, tenho grandes memórias de festa junina. Porque nós éramos muitos primos, então dançávamos no quintal, fazíamos fogueira, assávamos batata, milho, fazíamos um monte de besteira, pulava fogueira, eu soltar pum na frente da fogueira era o melhor, porque era
0: 9:30 da manhã,
3: eu tive
0: 9:30 da manhã,
3: queimou as partes, porque na hora que soltou o pum, o jato foi tão
1: Cleusa,
3: forte
1: que isso.
3: Incendiou meu a cerca dele.
0: Eu achei que a gente tinha ouvido de
4: amores,
0: tudo.
4: Bom dia, cada um de vocês,
0: dia.
4: Esqueci
0: tudo bem?
4: Porque eu me recordo da caipira, que já faz bastante tempo, né? É que eu levava o doce de amendoim, feito pelo meu eterno vovozinho, que eu amo até hoje.
0: Doce de amendoim.
4: Beijo, família.
0: Beijo, meu amor. Fica com Deus. É isso.
5: Fala, tropinha do vovô.
1: É nóis.
5: Lucas na voz falando.
0: Você tá bom?
5: Então, sobre o tema aí da festa junina, rapaz, o que eu gostava mesmo era da parte da dança. Torcia pra professora me botar com aquela menininha gatinha da sala. E eu falava assim, ih, rapaz, é agora, hein? Agora que eu jogo todo meu charme, meu chamego, meu chaveco.
0: Deu, tá vendo?
5: Mentira. É ruim, hein?
0: Parecendo
5: mas
0: uma
5: era oportunidade pra estar ali perto da gatinha. Que
0: te entendo, irmão, te entendo. Te entendo.
2: Vou falar com você.
5: Tempos bons.
2: Era igual a ele, eu.
5: Né? Ô, Vic, Maria.
2: Igual a ele.
5: Oi, Maria.
1: Oi.
5: Fabiano Melo, você tá bom?
0: Ô, querido, você tá bom?
5: Olha, moleque. Você sai da maior. Eu botei batata doce pra assar, cara.
1: Sim.
5: Aí quando eu meti a mão, peguei um carvão, cara.
0: Ah, não.
5: E comigo. Bati o carvão. Feriu todo aí.
0: Ah, não.
5: Caramba, deu pra
2: o carvão é sacanagem.
5: Aqui
2: carvão,
5: é JM. Pô, é nóis de novo.
0: Tamo junto,
5: JM,
0: irmão.
5: Dominando a Rádio Globo.
0: Agora.
5: Você tá bem, Fabiano?
0: Tô bem, irmão.
5: Valeu, Marca.
0: Valeu.
5: Valeu, Fabiano. Que o teu nome não é Léo, não, cara. É Fabiano Melo. É o comandante da nave.
0: Mas tá tudo em casa.
5: Léo.
1: É que o Tetel confunde, cara.
0: Relaxa.
1: Motorista da Santo Antônio.
0: Tá tudo certo.
1: Tá tudo bem.
0: Valeu, querido.
2: Comeu o carvão,
0: obrigado.
2: Ele, hein?
0: Agora, deve
2: que
0: ser.
2: Momento,
0: agora, detalhe.
2: Que momento.
0: Até porque a batata é igual ao carvão.
2: Sim.
0: Não é? Tipo,
1: mesmo cor, formato e tamanho.
0: Irmão, mas tudo bem, acontece. Direto para o Centro de Operações da Prefeitura, vamos saber das últimas informações do trânsito com ele, meu querido Léo Vieira. Meu querido, me conta aí.
6: Conto sim, meu querido. Tô de olho na movimentação do trânsito para quem está circulando na ligação entre Zona Norte e Zona Sudoeste. Quem está tendo trecho da linha amarela, o negócio tá puxado, hein? Para quem segue em direção à Barra da Tijuca, observam problemas ali entre Pilares e a chegada ao pedágio de Água Santa. Tem dificuldades também no trecho do túnel da Covanca e entre a freguesia e o acesso para a Avenida Ayrton Senna. Tudo isso no sentido Barra da Tijuca. No sentido Fundão, o panorama é um pouco melhor. O motorista vai encontrando dificuldades ali na chegada à Praça do Pedágio e na saída ali para a Avenida Brasil, no trecho Bom Sucesso, a partir do trecho de Higienópolis. Nessa ligação entre Zona Norte e Zona Sudoeste, trecho ir à autoestrada Grajaú Jacarepaguá, onde o panorama é bem mais tranquilo. No acesso à Barra da Tijuca, quem está vindo ali de Jacarepaguá vai encontrando problemas pela estrada do Gabinal, a chegada ali entre Marechal Miguel Salazar, Mendes de Moraes e Edgar Neném, que trânsito também bem complicado. Quem está optando pela estrada dos Bandeirantes, a chegada Coronel Pedro Correia e Embaixador Abelardo Bueno, o trânsito é mais lento ali no trecho da Barra Olímpica, pelo menos até a altura da estação Centro Metropolitano do BRT, no acesso a Ayrton Senna. Para quem está optando pela Salvador Allende e o trecho da Orla na Avenida Lúcio Costa, por lá está lisinho, trânsito sem dificuldades no momento. 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Galera, tô ficando por aqui. Agora é só abrir a geladeira, pegar a gelada mesmo no frio, porque mais tarde tem seleção. Vamos que vamos pra cima deles. Até amanhã.
0: Valeu, querido. Um grande abraço pra você. A gente tá esperando você de volta amanhã, a partir daquele horáriozinho gostoso, 6:30 da manhã. Conta pra mim, Vicky.
1: É isso, mandar um beijo aqui pro nosso querido mecânico Cuca, que tá de volta. Falou aqui que passou por uma recuperação. Escutou todos os dias no hospital a gente, com a esposa dele, Cris.
0: Obrigado.
1: Cuca, cara, você é família, cara. Tamo junto. Bom saber que você tá bem. Beijão enorme pra você.
2: Caramba, mas ele já tá se recuperando, Cuca?
1: Tá bem, mandou um áudio aqui agora no Instagram, cara. Falou que tá bem, agradeceu a companhia que a gente fez pra ele no hospital aí, que tá tudo certo, que ele tá de volta e tá ouvindo a gente.
2: Fica bem, Cuca. Precisando, você manda um alô pra gente aí.
0: Maravilha. Tamo no intervalo comercial, paradinha rápida, tamo de volta já. Segura.
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0: reais. Muito bem, crianças, estamos aqui de volta com o Luar. Já na reta final, diga-se de passagem, né? E verdade, quer fazer agora? Quer fazer agora? Quer fazer agora? Quer fazer agora? Muito bem. O Luar hoje está bem interessante, porque além de festa junina, né? Festa junina é um negócio muito interessante, até porque já ganhamos um arroz doce aí, segundo consta dos autos policiais.
1: É, né? em breve. Exato. Vou alinhar com a minha mãe aqui o dia, beleza?
0: Eu já tô podendo demais, né?
1: Fique tranquilo, Fabiano. Eu sei o seguinte, cara, hoje é dia de São João, né?
0: Sim.
1: E logo mais tem Brasil e Escócia. O dia de hoje é um dia agitado, digamos, né?
0: Eu tô doido pra receber uma mensagem aqui no meu celular, assim, ó. Tem churrasco, brota.
1: Opa, tô esperando também, né?
0: Tô esperando. Tem churrasco, brota. Ou senão, aqui, ó, vamos fazer uma resenha em tal lugar. Brota, entendeu? Eu não tenho essa moral toda, né? Mas tudo certo. Vai dar tudo certo. Deixa eu falar uma coisa pra você aqui também. Aproveita a oportunidade, o áudio mais criativo vai ganhar um negocinho gostoso. Você vai poder dar uma chegadinha no Mundo Pizza, entende? Fique à vontade pra você participar e mandar o seu áudio aí no 97699988. Mas hoje também é um dia interessante. Hoje é um dia muito interessante, porque nós temos um quadro no programa que pode mudar a vida de muita gente, concorda?
2: É, me segue aí, né?
0: Não é?
2: É a galera compartilhar com a gente qual é o teu perfil profissional, qual é o negócio que você quer divulgar. Aí você entra ao vivo com a gente troca aquela ideia, você faz o seu marketing.
0: Então vamos
2: e
0: fazer
2: e a gente garante
0: agora.
2: O engajamento, pode?
0: Vamos fazer agora?
2: Vamos.
0: Agora. No ar. No ar. Me divulga aí. Fiquem à vontade, crianças.
2: Simbora, alô.
3: Alô. Alô.
1: Bom dia, quem alô. Tá falando?
3: Bom dia, Michele.
1: Oi, Michele. E aí, tá tudo bem? Como é que estão as coisas?
3: Tudo bem, graças a Deus.
1: Por aqui tá tudo certo. Agora, Michele, você tem um ateliê de beleza, é isso?
3: Isso, ateliê de beleza. Eu faço sobrancelhas, né?
1: Uhum.
3: E as sobrancelhas, assim, eu faço design de sobrancelha personalizado, faço aplicação de henna, faço aplicação de coloração de sobrancelhas, faço também o procedimento de brow lamination, pra quem não conhece, aquele procedimento que deixa a sobrancelha, assim, mais alinhada, né? Com aquele efeito mais liso.
2: Olha,
3: sim,
2: que maneiro.
3: Eu faço, muito legal. E aí, assim, tem clientes que não gostam daquele efeito mais pra cima, mas só pra dar uma alinhada mesmo na sobrancelha. Os cílios eu faço lash lifting, não sei se vocês conhecem ou se vocês já ouviram falar. 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Então é aquela praticidade, né? Você já acorda de manhã com os cílios lá, curvado, pretinho, como se tivesse rímel. 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
3: 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Porque tá frio que tem que deixar de fazer depilação, não.
2: Muito bem, agora conta pra gente aqui. 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Como é que funciona o seu trabalho?
3: 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Como eu trabalho assim, perto da minha casa, meu ateliê é a extensão da minha casa, né? Um cantinho que eu preparei, tudo direitinho. Como eu trabalho perto de casa, é correria, né? 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Aí fico até meio dia e meia, aí dou aquele intervalo, busco minha filha na escola, e a partir de 2 horas até as 6 da tarde, da noite, assim. Mas tem aquelas exceções, os clientes que trabalham e chegam tarde. 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
2: Agora uma pergunta muito importante que vai definir muito. 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
1: Já tá legal. Michelle Underline Alves, designer. Chega junto lá na rede social dela, vamos seguir. O povo que tá nos ouvindo nesse momento.
3: Me ouve, ouviu lá que ganha o desconto.
1: Boa, boa, boa, Michelle. Show de bola.
0: Michelle é desenrolada, né?
1: Muita coisa, tá?
2: Michelle
0: é desenrolada, fala bem. Um beijo, Michelle. Obrigado pela moral, tá?
3: Obrigada a vocês.
0: Tamo junto. Beijão.
3: Tamo junto. Bom dia.

0: Eu acho, eu não sei vocês, eu já me sinto pronto pro áudio mais criativo. Podemos? Eu acho que sim, né? Maca,
1: eu tô
0: Rick,
1: até ansiosa.
0: Tá tudo certo? Vamos lá, então? Perto play aí, por gentileza, minha flor.
2: Ah, festa junina, gosto muito. Gordinho só se ferra, né? Teve uma festa que eu fui, e aí eu fui pra cadeia. Pô, que legal, isso? Vamos ficar preso lá dentro, vai ser um barato. Não é que me esqueceram na bodega da cadeia? Até o fim da festa, eu gritando, ninguém me ouvia.
0: Bom demais.
2: É, meu filho, gordinho sofre. Mas que bom que a festa junina existe. E a gente precisa entender, a festa de São João não é uma festa religiosa, uma festa cultural. Escolas não excluam. Abraço, Bruno Barbosa.
0: Mandou o recado, hein? Mandou o recado, hein, senhoras e senhores? O que que o Bruno ganhou, minha querida Vicky?
1: Ah, dois pares de ingresso para o Mundo Pixar, para ele levar a família, olha aí que legal, né? Lá no Barra Shopping, tá bom? Classificação livre, realização Blast Solution 9. Na hora que tirar a foto com a Dory, com o Nemo, vai marcar a Rádio Globo, senão a gente vai se aborrecer, hein, Bruno?
0: Exatamente, por gentileza, com todo o respeito, tá?
1: Divirta-se, amigo,
0: fique
1: parabéns.
0: Vontade, tá bom? 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
0: Muito bem, sendo assim...
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0: 2 minutos faltando para as 10 da manhã, fica por aqui mais uma edição do Noir. Maca, meu querido, como sempre, brilhante. Muito obrigado pela sua presença, participação e muito mais.
4: Um beijo, tá?
0: Sem você, nada disso teria acontecido,
4: e
0: tá?
4: E vai Brasil logo mais.
0: Vai
4: amanhã
0: Brasil.
4: A gente conversa sobre a vitória da seleção brasileira. Estou profetizando.
0: Maravilha. Vai
4: beleza?
0: Dar tudo certo, vai dar tudo certo. Se pintar um churrasco, então, eu tenho certeza que vai ser melhor.
1: Vamos lá, placares, placares. Maca falou 2-0.
4: 2-0 Brasil, Vini Júnior e quem? Quem?
0: Quem? Ney?
4: Rayan.
1: Ah.
4: Oi. Boa noite.
1: Fabiano.
0: Eu acho que vai dar 2-0 também.
1: Tem.
0: Gol, possivelmente, do Neymar. Se ele jogar, caso contrário, do Vini Júnior.
1: Boa. Eu vou botar no Vini Júnior também. Dois.
4: Tem que ter um segundo gol aí, Fabiano.
1: Não,
4: então,
1: dois
4: do Vini. Falou, o Neymar ou o Vini.
0: Então,
1: Neymar
4: os dois,
1: e Vini.
4: Os dois Vini.
1: Você, Rayan e Vini. Ele, Vini, Neymar. Eu, Vini e Hendrick.
0: Olha aí. A gente vai apostar alguma coisa?
1: Não sei.
0: A gente vai apostar alguma coisa?
4: Apostar, vamos não. Pensar. Vamos brincar com isso, não. Não, passa isso. Vamos brincar com isso, não.
0: Não.
1: Vamos, aguardar o pão. Vamos aguardar
0: a cerveja,
1: o pão.
0: A gente podia ter visto o jogo, assistir o jogo junto, que aí, de repente, a gente bebe, né? Mas tudo bem.
1: Então tá bom, um beijo, um queijo, um saco de pão de queijo, um arroz doce, Vicky, de sobremesa pra cada um.
0: Gabs, vem aí o Conexão, Camilinha já tá na área, cheia de vontade, não é não? Olha aí, que bonitinho. Maca já tá na área, o Ruianca não trouxe o bolo.
4: Rapaz, tô emocionado, hein?
1: Cheguei, hein?
4: Olha só que rapaz bonito se adentrou ao estúdio.
0: Dá uma ligada na camiseta dele sem rir. Olha aí, essa camiseta linda, gostosa, que deixa tudo apertadinho.
4: Rapaz, olha ele.
0: Tá chegando na estrutura. Ele tá fazendo um empenho na estrutura.
1: Crossfiteiro.
0: Um beijo. Crossfiteiro, pode crer. Crossfiteiro. Você me respeita, Rian.

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0: Vamos que vamos, hein? Vamos nessa. Começando Conexão Globo aqui na rádio que vibra com você. Eu sou a Camilinha Gomes. Vamos ficar junto até o meio-dia, hein? Bom dia, Maca. Bom dia, soldado Ryan.
1: Bom dia. E aí, Camilinha, tá tudo bem? Beleza, Ryan?
2: Bom dia. Hoje é dia de churrasco, cerveja e Brasil.
0: Ah, meu Deus. Tem que dar Brasil hoje, hein, gente? Brasil e Escócia.
2: Se não der, vai dar ruim.
0: 7 da noite.
1: Vou falar pra vocês. Sabe o que é assunto na internet, né? Brasil, Escócia, Brasil, Neymar. Enfim, a gente vai ter que falar da seleção brasileira,
0: jeito,
1: né, gente?
0: Não tem jeito. Dia de Brasil em campo, não tem outro assunto. E a gente vai falar sobre tudo isso daqui a pouquinho. Então, ó, já cola com a gente aí no 97.9988 e daqui a pouco a gente libera a resenha. A gente começa com Marvila. Você não vai sofrer.

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3: 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Agora sim, vamos nessa, hein? Vamos começar de verdade o Conexão, que eu quero saber sobre o que que a gente vai falar hoje, Maca.
4: Seleção Brasileira, logo mais tem
3: vamos
4: jogo do Brasil.
3: Vamos trocar essa ideia sobre Seleção Brasileira hoje.
4: Não tem como ser outro assunto, né, Camilinha? Vamos lá, porque Brasil e Escócia, terceiro jogo da Copa do Mundo. Lembrando que até aqui o Brasil empatou com o Marrocos e venceu Haiti. Esse jogo com a Escócia é importante, na verdade, é fundamental. Porque a gente vai descobrir se o Brasil passa em primeiro, em segundo ou até em terceiro, quem sabe nesse grupo, que é um grupo complicado. Agora eu quero saber o seguinte, o assunto do momento é Neymar Júnior. E por quê? Pela primeira vez, Neymar estará disponível para o técnico Carlo Ancelotti.
3: Ah, é?
4: Pois é, vai estar a princípio no banco de reservas. E eu quero saber no 97.9988, você aí do outro lado, quero saber se você é um bom técnico. Você colocaria o Neymar no jogo de logo mais? Titular?
3: Isso vai dar o que falar, você sabe, né?
4: Titular? Reserva? Entrando no finalzinho? Entrando no intervalo? Conta pra gente, você utilizaria Neymar na partida contra a Escócia?
3: Hoje você é técnico da seleção.
4: É sobre.
3: E aí, vai colocar o Neymar ou não vai?
4: 97.9988. Você, Rian Lobo. Neymar Júnior.
5: Colocaria Lion, Ancelotti. Colocaria nos 15 minutos finais ali, 20, pra pegar um ritmozinho, é.
3: Devagar, é, né? Começar devagar.
5: É, não dá pra colocar ele no início, né? O cara tá parado há mais de um mês. É um risco de aumentar a lesão dele, né? De voltar a lesão. Colocaria ele nos 15 minutos, a depender da necessidade do jogo, né? Pra ele só pegar um ritmozinho e tudo mais.
3: Entrar,
5: mas...
3: né? Porque eu acho que também rola uma ansiedade, mesmo sendo um grande jogador.
5: Tem
3: rola,
5: a expectativa,
3: claro, né?
5: Do público também, da torcida. A gente sabe que é, pô...
3: Se
5: o
3: vai
5: cara,
3: abraçar, né?
5: O cara entrar em campo vai dar um calor na torcida. A torcida vai fazer festa e tudo mais, né? Vamos ver. Vai tudo... Se o Brasil tiver, tipo assim, 1-1, eu não colocaria ele.
3: Mas lembrando que o Neymar tem torcida contra também, né? É 50-50 no Brasil.
5: Na minha opinião, só os ignorantes torcem contra o Neymar. Pra mim, o maior talento do Brasil nos últimos anos.
4: É isso. E se tiver pênalti, ele bate o pênalti, tá?
5: É. Só pra avisar. Isso é fato e vai fazer.
3: Começamos. 10h17.

0: Libra com você, esse é o Bruno Mars. I just might. Eu adoro esse som. E aí, como é que tá essa quarta-feira? Conta pra gente, tá animado com o jogo do Brasil? A gente quer saber, hein? Se você tá animado, se você não tá. E sendo técnico por um dia, você convocaria o Neymar? Jogamos essa bomba aí na sua mão e saímos correndo, né? Né, meninos? Cadê vocês?
1: Estamos aqui. Na verdade, a gente tá querendo saber se o Neymar joga ou se não joga, né? Vamos ver se o povo tá confiante que o Neymar vai entrar em campo, vai ajudar ou vai atrapalhar. Enfim, é o nosso camisa 10, tá? Só pra avisar o povo, é o camisa 10. A gente querendo ou não? Vamos ouvir esse povo, vamos lá.
0: Bora.
2: Jamais colocaria o Neymar. Jamais eu colocaria o Neymar em qualquer jogo.
0: A confusão armada aí, ó.
2: O cheio de merda e o gente de dentro.
3: Bom dia, Gabi.
1: Bom dia.
3: Bom dia, Maca. Bom dia, Camilo.
0: Bom dia.
3: Olha, não colocaria Neymar mesmo. Neymar já foi Neymar. Agora o Neymar tá bichado. Qualquer pancadinha, qualquer tombinho, ele fica todo ferrado. Denise Ribeiro do Estácio. Beijo.
1: Valeu, Dê. Beijo.
4: Olá, bom dia. Aqui é o Matheus de Caxias.
0: Oi, Matheus.
4: Eu colocaria assim. Pra avaliar. A galera julga tanto ele, o Hendrick, julga o Rafinha. Conta ele pra galera falar também, né?
5: Galera tá entendendo muito futebol ultimamente.
4: Gosta das fofocas?
1: Boa,
6: boa, irmão. Rádio Globo, bom dia, meus amores.
0: Bom dia.
6: Um beijinho caloroso para cada um de vocês que está muito frio. Sobre a enquete de hoje, o que eu acho do Neymar jogar hoje? Vai ver que foi o Papai do Céu que fez com que o Lancelotti botasse o Neymar para fazer a diferença. Vai que dá bom.
7: Bom dia, tropa da Globo. Flávio, Moro em Costa Barros. Pontinho.
5: Flávio. Você nem tá de folga, hein, mano?
7: Desenrolada partida. Muito do desenrolar da partida. Se acaso acontecer um milagre do Brasil jogar bem.
0: Milagre.
7: Uma boa sacolada,
0: né?
7: Meter uns 2, 3, 4. Aí eu colocaria ele nos últimos 20 minutos. Só pra ali dar aquele piquezinho, pegar aquele gásinho, sentir a Copa entrar lá ele. Sentir a Copa de verdade, né? Mas caso não, caso for um jogo duro, um jogo sofrido, não bota não, tu vai acabar de queimar o cara. Se ele não tá essas coisas, ele também não, aí complica.
0: Eu concordo.
8: Bom dia, rapaziada
0: da
8: Globo. Fala, minha primeira dama.
0: Primeira dama? Quem é?
8: O Fernandinho, você tá no Vizinho, São Gonçalo.
0: Oi.
8: O Neymar hoje em dia se tornou um jogador coringa. Ele não serve mais pra jogar no primeiro tempo.
0: Não,
8: ele tem que ser arma secreta. Então, o Neymar hoje, ele vai se encaixar perfeitamente no segundo tempo.
0: Os minutos finais, né?
8: Bota Neymar, aí ele vai mostrar o futebol dele e vai resolver. Valeu, Rede Globo.
0: É isso, eu também concordo.
8: Valeu, Rede Globo. É o Fernandinho de Santa Luzia.
1: Valeu, Fernandinho.
0: Valeu, Fernandinho. Eu também concordo que ele é um jogador que resolve, né? Resolve. Então tem que entrar nos minutos finais mesmo. Ele não consegue jogar mais 40 minutos ou dois tempos, nem pensar.
1: Mais difícil, né? Fica mais difícil. Bom, 97.9988, quero saber do Neymar. E aí, você colocaria Neymar em campo? Não colocaria?
0: Sendo técnico por um dia.
1: A oportunidade. Esse é o momento, mas tem muita gente dizendo que não colocaria não, tá?
0: Você ouviu? Eu falei que as opiniões iam ficar bastante contraditórias. Soldado
1: Se
0: Ryan já
1: ele
0: tá
1: entrar
0: como,
1: e fizer
0: aqui,
1: gol, quero ver como é que esse povo
0: tá
1: faz.
0: Como.
5: Eu só queria lembrar
0: ele
5: a galera.
0: Tá afiado, tá?
5: Só queria
0: ele
5: lembrar
0: tá
5: a galera
0: hoje.
5: Que devido às proporções...
0: Hoje.
5: Devido às proporções, o Messi também tava machucado antes de começar a Copa, tá?
1: É, né?
5: Não sei se a galera lembra disso, né? Ah, entendi. Então tá bom. Maca, você sabe qual o maior artilheiro da história da seleção brasileira?
1: Sei.
5: Quem?
1: Tá ele aí, ó. Neymar Júnior.
5: Ah, pensei que fosse eu.
0: Vamos lá! A gente continua com a turma do pagode. Olha, cobertor de orelha.

0: Pagode aqui na Rádio Globo, agora 10h31. Vem com a gente, hein? Conexão rola até o meio-dia. Vamos ficar junto, vamos trocar uma ideia por aqui.
1: Deixa rolar.
0: Deixa rolar, claro. 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E essa, claro, só podia ser mais uma da rádio que vibra com você. Breve intervalo e daqui a pouco a gente já volta, hein? Rádio Globo, 10h32.
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1: Depois de um atraso de 3 horas na decolagem de Nova Jersey em função de problemas com o clima, a seleção brasileira chegou a Miami às 8 horas da noite no horário local. O técnico Carlo Ancelotti foi direto do aeroporto para o Hard Rock Stadium, onde concedeu entrevista coletiva pré-jogo. Disse que não vai poupar Casemiro e nem Douglas Santos por estarem pendurados e assim sob risco de, com um novo cartão amarelo, perderem o jogo da segunda fase da Copa do Mundo, o primeiro mata-mata da seleção brasileira. O técnico comentou o que precisa melhorar no time para este jogo contra a Escócia.
2: Tener intensidade com bola, tener acerto com bola, evitar erros, perda de bola, então esta é a linha que temos que fazer. Eu vejo o equipe melhorando no treino e eu tenho confiança que vamos a seguir melhorando.
1: O principal mistério na escalação é quem vai substituir Rafinha, machucado no jogo contra o Haiti. Luiz Henrique é o principal favorito, Rayan também é candidato. No mais, o time terá Alisson, Danilo, Marquinhos, Gabriel Magalhães e Douglas Santos, Casemiro, Bruno Guimarães e Lucas Paquetá, Vinícius Júnior e Matheus Cunha. O Brasil está a um empate da classificação para a segunda fase da Copa. Vencendo, garante o primeiro lugar da chave, a menos que a seleção do Marrocos vença o Haiti e tire a desvantagem no saldo de gols em relação ao Brasil, que neste momento é de 2 gols. De Miami, Leonardo Dai.

0: Esse é o Ian, foca na gente. Foca sim, hein? Faltando 4 minutos pras 11. A gente tá de volta. 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Dito isso, deixa eu voltar aqui pra nossa polêmica do dia, que hoje tem Brasil em campo, hoje tem Brasil e Escócia. Se Deus quiser, a gente vai ganhar. E a polêmica do dia é sobre o Neymar. Você convocaria, né, Maca?
1: É, o Neymar é aquele assunto que é ame ou odeie, né? Não tem gente defendendo, tem gente criticando, mas a verdade é uma só. É o nosso camisa 10, está relacionado pela primeira vez nessa Copa do Mundo e pode entrar em campo logo mais contra a Escócia. Quero saber se você, amigo ouvinte, no 97.9988, colocaria ele no jogo, não colocaria. Se de repente até, sei lá, botasse ele como titular na partida.
0: Uau!
1: Quem sabe, né?
0: Seria ousado, né?
1: Lembrando que o nosso camisa 10 tem 79 gols em partidas oficiais com a camisa da seleção brasileira.
2: Ele é o maior artilheiro?
1: É o maior artilheiro.
2: Pensei que fosse o Zico.
1: Passou o Pelé.
0: Eita.
1: Tá? Só pra avisar, ele tem mais gols que o Pelé oficialmente com a camisa da seleção brasileira. Ou seja, é um nome importante do nosso futebol.
0: Sim, não podemos negar, né? Nunca.
1: Vamos ouvir esse povo? Vamos ouvir.
3: Tô curioso. Bom dia, Rádio Globo. Bom dia.
0: Bom dia.
3: Eu convocaria Neymar.
0: É?
3: Aí, convocaria ele no início do jogo. Porque se ele cair, ele não levanta mais. Já tira e bota outro.
1: Aí, ó.
0: Já bom tira dia, e bota outro. Adorei.
4: Eu não colocaria Neymar pra jogar.
0: Não, né?
4: Colocaria
1: não.
4: O Endrick, qualquer outro jogador. Eu tô desde quando começou a Copa. Falando com meu filho que tinha que ser chamado o Gabigol.
1: Uhum. O Gabigol?
4: Jogaria melhor do que Neymar.
0: Ah, não. Não, Gabigol não dá, não.
4: Todos os ouvintes da Rádio Globo.
1: Era melhor levar o Neymar machucado.
0: Era melhor.
5: Bom dia, Rádio Globo. Aqui é Alan, taxista.
0: Oi, Alan.
1: E aí, Alan?
5: Do Táxi Rio. Ô, galera, acho que foi o Maca que falou aí que o Messi também tava machucado. Pô, mas o Messi é atleta, né?
0: O
5: Neymar é ex-atleta. Já foi atleta um dia.
0: Aí,
5: hoje
0: ó,
5: em
0: chamou.
5: Dia ele é outdoor.
0: Chamou.
5: Ele faz só propaganda, só isso.
1: Bom,
5: não é atleta, não respeita o corpo, nem nada. É só isso, só isso. Tá treinando, tá se esforçando porque tá lá. Se não tivesse, ele ia estar bebendo e fazendo propaganda.
2: Ainda te digo mais, e ainda assim é o melhor que nós temos. Olha que situação que a gente vive hoje, né? Meu Deus do céu. Próximo.
0: Ele é flamenguista,
6: Rádio Globo, Paulinho de Quintino.
2: Imagino.
6: Aí, minha mãe tá me procurando.
0: Oi, Paulinho.
6: Perguntou onde você tá. Sabe o que eu falei pra ela? Eu tô perdido com os cria no cruzeiro do Neymar.
2: O Neymar.
6: O Neymar.
2: Bravo.
6: Você tá maluco. Quem não acordou assim não é boa pessoa. É claro que o Neymar tem que jogar. Pô. Claro, é o nosso ídolo. Maior artilheiro da seleção. Se fosse o Messi ou o Cristiano Ronaldo na situação dele, ninguém ia estar babando.
2: Opa!
6: Valeu, Rádio Globo.
2: Falou tudo, na minha opinião.
7: Aqui o Evaldo de Duque de Caxias. Bom, eu colocaria o Neymar aí no segundo tempo pra ele ganhar uma minutagem.
0: Uhum.
7: Com certeza o Brasil vai ganhar.
0: Sim.
7: E no próximo jogo mata-mata, ele vem de titular e vai arrebentar o menino Ney. Agora, fica um montão de gente da imprensa e brasileiros Nutelas aí, colocando tapete vermelho pro Messi, Mbappé, Cristiano Ronaldo, e não torce pelos seus brasileiros Nutelas.
2: Boa, Evaldo. É isso.
0: Mas aí, Evaldo,
1: assino o que o Evaldo falou. Tem um monte de brasileiro aí falando do Messi, porque o Messi.
2: Merece, eles
1: beleza,
2: merecem.
1: Bom jogador
2: só
1: e tal.
2: A gente tem que olhar pro nosso.
1: Pô, pelo amor de Deus, né, gente?
0: Mas sabe o que é, gente, que acontece com o Neymar? É que o Neymar... fora de campo, ele é muito polêmico, ele é meio artista.
2: Ah, mas isso é complicado.
0: Então acaba a galera meio que misturando as coisas.
2: Galera, então
0: que...
2: não era pra gente gostar do Romário. Não era pra gente gostar
0: era realmente
2: do... Mas quem? Do Renato Gaúcho?
1: Não, eu acho que a galera queria estar no lugar dele. E aí, meu irmão, fica, entendeu?
0: E acaba tendo essa divisão, né?
2: Acho que é uma besteira muito grande falar o que o Neymar faz fora de campo. Desculpa, ele é jogador de futebol. Eu tô aqui na Rádio Globo. Eu sou o Rian, daqui da Rádio Globo. O que faço fora daqui não interessa.
1: Exatamente.
2: Concorda?
1: Exatamente.
2: Eu tenho que mandar bem aqui.
0: Desde o que Neymar... esse corpinho chegue aqui, ótimo.
2: Não, vai chegar. O dele vai funcionar também. Só que quando é muita carga negativa no cara também, é muita gente. Ah, tipo assim, tem gente que não gosta do Neymar. Beleza, direito. Agora, tem gente que torce contra. Isso eu já acho maldade. Sai maldade dentro do coração de cada um.
0: Vou falar que eu fico em cima do muro, tá? Eu não amo nem odeio.
2: Não, nem amo nem odeio também. Eu só quero que ele jogue.
0: Nem amo nem odeio. Exato. É isso. E que represente a nossa seleção, né?
2: É o mínimo.
0: É só isso que a gente quer. Diego e Vitor Hugo, infarto.

0: Você tá aqui, ó. Tá na rádio que vibra com você. É, tá rolando conexão. Vamos junto até o meio-dia por aqui. E hoje a gente tá perguntando: você escalaria hoje o Neymar pra entrar em campo? Tá rolando essa polêmica aí, hein? Participa com a gente, áudio de 35 minutos no 97.9988. A gente quer saber a sua opinião. Parabéns para Natália França, final de telefone 07. Natália, você faturou um voucherzinho de R$100 para curtir o quintal do Zico. 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Daqui a pouco a gente volta, fica aí. Rádio Globo, 11:04.
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0: Agora sim, Rádio Globo, 11:05.
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0: 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Estamos de volta com Conexão, com um assunto muito polêmico hoje, mas só deixa eu te dar um recado rapidinho. 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Agora sim, soldado Ryan, Maquinha, a gente tá falando hoje sobre um assunto muito polêmico. Um assunto muito polêmico que tá dando o que falar, porque tem uns defendendo o Neymar, tem outros
3: criticando. E tá tudo bem.
0: É pra mudar aqui, né, que você falou pra mim?
3: Não. É no, já foi o Trends?
0: Ah, já foi o Trends.
3: Já foi? Tá,
0: achei
3: então
0: que você queria que eu mudasse o canal.
3: Não, vambora então falar. Gabi, tem áudio aí? A galera tá falando aí, todo mundo especialista hoje.
4: Bom dia,
3: hoje.
4: Rádio Globo. Opa. Aqui é a Simone.
5: E aí, Simone?
4: Eu não colocaria o Neymar pra jogar, não. Ele pode ter até mais gol que o Pelé. Passou o Pelé. Mas o Pelé trouxe título, né? Ele até agora nada, só dele caindo. Beijo a todos.
0: Sim. A gente gosta de título,
6: bom
0: né?
6: Bom dia a todos aí. Cara, como esse rapaz acabou de falar aí, todo esse pessoal da imprensa aí tá enchendo a bola dos caras lá fora.
0: Uh-huh.
6: Ah, né? Messi, aquele Mbappé. Pô, pelo amor de Deus. Eu colocaria assim, o Neymar assim, logo no início do segundo tempo. E vai arrebentar. Vamos ter fé, gente. Bom dia a todos.
3: É isso.
7: Ô, tropa da Globo.
5: Só um detalhe também, Camila, só fazer um comentário rápido, né?
0: Pode.
5: Se você, ó, a Netflix fez um documentário sobre o título de 1970 da seleção brasileira. E aí você pega a seleção brasileira com Rivelino, Tostão, Gerson, Jairzinho. Você podia pegar a camisa 10, que era do Pelé, e dá pra qualquer um deles.
0: Que era a camisa 10, né?
5: Faz isso com essa seleção hoje, pô. Neymar joga com Casimiro, pô.
3: Casimiro, Paquetá.
5: Porra, fica difícil, né, cara?
3: Rafinha, que não tá bem.
5: Mas segue o baile, segue o baile. Vamos lá. Vamos.
0: Verdade, nesse quesito eu defendo o Neymar também. Porque
5: porra, só jogou com...
0: Não, jogando no Santos. Socorro.
3: É, exato.
0: Socorro. Vamos lá.
8: Essa rapaziada aí que tá falando do Neymar, Neymar vai calar a boca deles.
0: Vai, não vai?
8: É o Neymar... E o menino Hendrick, o resto?
5: É isso.
8: Neymar, meu irmão. Esquece. O cara é craque. Não esqueceu nada da bola, não. Vai calar a boca de muita gente aí.
3: Amém.
8: Bom dia, tropa da Globo.
0: Bom dia.
9: Fala aí, galera. Vou te ser muito sincero. O pessoal fica babando o ovo do Neymar. Que Neymar é isso, que Neymar é aquilo. Hoje em dia, a gente tem um jogador que é a estrela lá fora. Já entregou 2 Champions pro Real Madrid, nos 4 gols da seleção brasileira. O que ele não fez o gol, ele participou. E o pessoal ainda fica babando o ovo do falecido Neymar.
0: Falecido?
9: E nossa grande estrela hoje é Vinícius Júnior, irmão.
3: Tá ferrado,
9: tem
3: então.
9: Tem que engolir, tem que aceitar, pô.
10: Bom dia, Rádio Globo. Tá tudo bem?
3: Ninguém não falou do Vinícius,
10: cara,
3: tem nada a ver
10: com confusão, mas é o melhor que nós temos. E o particular dele não interessa, eu quero ver ele jogando. Pelo amor de Deus, eu sou vascaíno.
0: No
10: meu time tem um tal de Marino. O cara não consegue correr 3 metros levando a bola. Bola corre dele, corre dela. Ele não sabe nem que a bola é redonda.
0: Conhece o Marino?
10: Bota
0: Marino,
10: Neymar, pelo amor de Deus. Tamo junto, daqui a pouco é nós.
3: Valeu.
0: Boa. Fica pro é nós, tá? Senta aí
3: vai
0: que daqui
3: mais
0: a
3: resenha,
0: pouco
3: tá?
0: Tem é nós.
3: Isso, vai ter resenha.
5: Vou te falar, o Vinícius Júnior tem um lugar incontestável na seleção.
0: Sim.
5: Incontestável. A gente
0: ninguém
5: só quer saber
0: tá
5: se você colocaria
0: ele.
5: O Neymar um tempinho pra jogar. Se
3: ele falou sobre talvez o único jogador titular garantido na seleção.
5: Absoluto, absoluto. Ninguém discute, cara. Tem como discutir o Vinícius
0: Júnior?
5: Não,
0: não tem. Isso é indiscutível mesmo. Porque o Vinícius é o Vinícius,
3: ai,
0: né?
3: Ai, que tema bom,
0: alô,
3: cara.
0: Virgínia! Alô, Virgínia! 11h22.

0: falar aqui na Rádio Globo. A gente tá falando sobre convocação do Neymar ou não, né, soldado? Tá uma briga danada aqui, viu?
1: Essa galera colocaria ele ou não, né? Eu acho que sim, acho que sim. É. Acho que minha opinião, sim.
0: Mas convocaria pro time, que eu quis dizer.
1: É, se escalaria pra hoje, né? Como titular, não, galera. Como titular, não. Você que tá chegando agora. Não. Acho que é muito arriscado colocar um jogador que tá voltando de lesão pra começar jogando, né? Mas acho que ali nos 15, 20 minutos finais, eu acho que ele deve participar, sim. Vamos ver o que a galera tá falando, Gabi?
2: Bom dia, aqui é Carla do Pechincha. Eu colocaria o Neymar, sim. Porque o Neymar é o Neymar, né? Não tem jeito. As pessoas falam mal dele, criticam, mas é o Neymar.
0: É o 10, né?
2: E como é a última Copa dele, ele vai dar o máximo dele, vai dar o sangue dele, vai estar focado nessa Copa.
0: Será?
2: Então, ele vai ajudar o time entrando em campo. Estou torcendo por ele, pelo Brasil. E vamos nessa. Um beijo para todos. E bom jogo para todo mundo. Que dê sorte ele entrando no jogo. Dê sorte que a gente ganhe e chegue para a segunda fase.
3: Valeu, boa. Fala, tropa. Bom dia. Aqui é o Doriva de Vargem Pequena.
1: Fala, Doriva.
3: Cara, em condições de jogo, eu colocaria ele até os três tempos, se fosse possível. Mas tá óbvio que o Neymar não tem a menor condição de jogo, principalmente numa competição de tiro curto, que é uma Copa do Mundo. Ele não tem nem 5, nem 10. Ele entrar, ele vai se machucar de novo. Valeu, rapaziada.
1: Eita.
4: Fala, Rádio Globo. Muito bom dia. Wellington na voz. Colocaria o Neymar, sim. Ele é o cara que resolve. E colocaria ele no segundo tempo. Tá exatamente aí nos 30 do segundo tempo.
1: Tá.
4: Valeu, um abraço.
1: Valeu, boa.
5: Aqui é Regina, de Barra do Piraí, estado do Rio de Janeiro. Então, sobre o Neymar, é como uma amiga aí falou, né? A gente não sabe onde tá as dores dele. Mas pra que vai colocar o Neymar? Ele vai chutar 5 minutinhos, entrar em campo 5 minutinhos, daqui a pouco vai dar uma lesão, ele vai ter que sair, aí já vai ter que parar o jogo. Não vai dar certo, não.
1: Nome do Eu Pai, do Filho e do Espírito Santo, amém.
6: Alô, rapaziada. Bom dia, bom dia. Rapaziada. Se o jogo tiver favorável, eu colocaria ele. Pô, Brasil 2-0, eu colocaria ele pra jogar 20, 25 minutinhos pra começar a sentir o gosto. Colocaria
0: só pra abafar a polêmica,
6: um abraço,
0: né?
6: A todos.
0: Também
6: Daniel,
0: faria o mesmo.
1: Valeu, Daniel, tô contigo. Tudo varia da condição do jogo, né?
0: Isso.
1: Se tiver 1-0 pros caras, 1-1, vai ter que correr atrás, não. Se tiver favorável a partida pra gente, eu acho que é um momento, sim.
0: Ué, mas ele não é o cara que resolve?
1: Mas ele não tá 100%, né?
0: Ah, tá.
1: Enquanto isso, a gente espera que o Vinícius Júnior resolva, o Paquetá resolva.
0: O Paquetá não vai dar, não, soldado.
1: Não, o Paquetá vai, tá, ele tá bem, ele tá bem. E pra mim, ele não é o camisa 10 ali. Pra mim, eu prefiro ele como segundo volante. Uhum. Porém, já tem o Bruno Guimarães ali e tudo mais. Enfim, eu não sou técnico de seleção, graças a Deus.
0: Essa... Não tá com esse problema pra resolver hoje.
1: Essa aí é do Ancelotti, que ele ganha muito pra isso, não é?
0: É isso, participa com a gente, 97.9988. A gente quer saber qual a sua opinião. Você colocaria o Neymar hoje pra jogar contra a Escócia ou não? A gente quer saber a sua opinião e tá dando o que falar. A Gabizinha tá aqui trabalhando como nunca. Ela não aguenta mais.
1: Aguenta, vai ter que aguentar, vai ter que aguentar. Quero áudios, galera, manda áudio.
0: Pode mandar.
7: E com o nosso jeito carinhoso.
0: Carinhoso.
7: A gente toca de tudo na roda de samba do bom gosto. E é desse jeito que a gente vai, Adriano.

0: vocês, você tá curtindo Conexão, bora junto até o meio-dia. Eu sou a Camila Gomes e também tô muito bem acompanhada com o Soldado e com o Maca e com a Gabizinha por aqui. Vamos junto, hein? Olha só, um recado muito importante agora, galera. Amanhã, dia 25, até sexta-feira, Maracanã vai receber a segunda edição do CardioFoot. O que que é? É um seminário que reúne especialistas de saúde e do esporte para discutir prevenção e atendimento em casos de parada cardíaca no futebol. O evento ainda oferece atendimento gratuito a 180 atletas de projetos sociais. Serão 60 atendimentos por dia, hein? Com exames físicos, eletrocardiograma, ecocardiograma e outras avaliações realizadas por equipes multiprofissionais. Mais informações, acesse www.cardiofoot.com.br. Daqui a pouco a gente volta, fica aí.
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assim, ó.

0: Esse é o Vitinho, conexão tá chegando ao fim, mas não chegou ainda, tá? Não chegou não. Vamos junto aqui, a gente quer ouvir ainda a opinião dos nossos ouvintes sobre escalar o Neymar ou não hoje. Bora?
1: Bora!
2: Fala aí, tropa. Eu queria que o Neymar jogasse, mas na época do Barcelona.
1: Saudade.
2: Agora não, mais
0: saudades.
1: Olha a influência.
3: Bom dia, Rádio Grupo.
1: Bom dia,
3: Rádio Grupo. Aqui quem fala é o Tiquinho.
1: Oi, irmão.
3: Rapaz, sobre essa enquete de hoje, com certeza eu botaria o menino Ney pra jogar no primeiro tempo, pra executar. Porque tudo que ele fez na vida foi isso, jogar futebol, um homem sabe o que faz. Botou Vinícius Júnior, esse menino Ney vai acabar com tudo.
1: Vai mesmo.
3: Rádio Grupo.
1: Valeu.
4: Bom dia, Rádio Globo, aqui é a Fabiana de Ramos.
0: Oi, Fabi.
4: Então, a minha opinião é que, já que o Neymar tá lá, tem que jogar. Tem que botar o cara pra jogar sim, sabe por quê? Ele não é o Chaves, que foi pra Acapulco só pra não ficar sozinho na vila. Ele não é o Neymar. Bota o cara em campo. Ancelotti, convoca o cara. Vambora,
0: é
4: pra cima, Brasil.
0: É isso.
1: Bora.
4: Valeu, Rádio Globo.
1: Show de bola, tirou onda, Fabi. Gostei.
0: Tem que colocar pra jogar, né?
1: Alternados.
0: Não tem jeito, não
1: Sim.
0: tem jeito.
1: Então, vambora. Bom, a gente fez essa resenha divertida aqui, todo mundo se divertiu, falou que ele tem que jogar, que não tem que jogar. Agora cabe ao Ancelotti decidir, né?
0: Vamos
1: Até que não
0: esperar.
1: Somos técnicos.
0: Exato.
1: A gente só é especialista.
0: Mas a resenha foi boa.
1: A resenha foi maravilhosa, pô. Não tenha dúvida disso. Obrigado a todos.

0: Tid, aqui na Rádio Globo, e é assim que a gente finaliza o Conexão de hoje, que volta amanhã, a partir do meio-dia aqui na Rádio Globo. Obrigada demais pela sintonia, gente. Amanhã, tamo junto aqui de novo, tá? Mas eu continuo por aqui. Daqui a pouco tem Rebobina, fica aí.
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0: Rádio Globo, 11, oh, 11 nada, meio-dia e 6.
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1: Você sabe quem é o autor do gol mais rápido da história da Copa do Mundo? Errou quem imaginou: Messi, Pelé, Zidane ou até Cristiano Ronaldo. O responsável pelo feito é o turco Hakan Şükür, que marcou após apenas 11 segundos na partida entre Turquia e Coreia do Sul. Naquele jogo, as seleções disputavam o terceiro lugar da Copa do Mundo de 2002. A Turquia venceu por 3-2.
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0: tá começando o Rebobina, hein? Vamos que vamos!
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0: cara. Hoje tem Brasil em campo. Vamos com o astral lá em cima. A gente quer o quê?
1: Quero ser feliz.
0: Rebobina. Vamos botar pra quebrar.

0: Primeira do Rebobina de hoje com a gente, Bota Pra Quebrar. 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Aliás, durante toda a nossa programação. E durante o Rebobina também. Anota aí três músicas ou três artistas na sequência. Manda pra gente lá através do radioglobo.com.br ou através do nosso app. Quem sabe no final do mês você fatura um cartão com 10 mil reais aqui da sequência premiada, hein? E olha, anota e vai participando, sabe por quê? Hoje é dia 24 de junho, então tá muito perto de sair mais um cartão com 10 mil reais, quem sabe pra você que tá ouvindo a gente agora. Então participa, hein? 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E essa é mais uma da rádio que vibra com você. Daqui a pouco tem mais. Fica aí.
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Que simpatia no Rebobina. Me redimi, porque... Eita, o Rebobina é bom demais, né? É um momento muito bom aqui da Rádio Globo, da rádio que vibra com você. A gente curtiu também Negritude.

0: amanhã, a partir do meio-dia, aqui na Rádio Globo. E ó, se estiver pensando aí, ai, eu quero ouvir tal música no Rebobina, vai lá no Instagram da Rádio Globo, @radio.globo, manda sua sugestão pra gente. Quem sabe a sua música não toca aqui no Rebobina. Vai lá, tá bom? Fechamos, hein?
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0: Rádio Globo, 1:03.
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0: Agora.
1: Bora lá, soldado Ryan.
2: O que tá rolando? Operação policial no Rio de Janeiro. Falar do Vasco da Gama também, que tá com o presidente afastado. E falar do Romário, que mesmo longe, está com o coração aqui no Brasil.
1: Ah,
2: tudo
1: é?
2: Agora no hashtag Globo.
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2: 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Hashtag Operação. A Polícia Civil faz hoje uma operação contra integrantes de uma milícia que atua em comunidades de Rio das Pedras, Catiri e Catonho. Tudo na zona oeste do Rio de Janeiro. A ação tem como foco dois homens apontados como peças-chave nessa estrutura financeira e armada do grupo criminoso aliado à facção TCP.
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2: Hashtag afastado. Presidente Pedrinho e outros dois integrantes do Conselho da SAF do Vasco foram afastados dos cargos no quadro societário do futebol vascaíno. É uma decisão da 4ª Vara Empresarial do Rio de Janeiro. A juíza Caroline Fonseca atendeu a um pedido formulado pela 777 Carioca e teve como fundamento constatações feitas pelo Conselho Fiscal da SAF. Com isso, Pedrinho perde o poder sobre a SAF do Vasco. Muita picaretagem, né?
1: 77 ou 71?
2: É muito 7.
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2: Hashtag tá na rede. Mesmo nos Estados Unidos acompanhado aí, né? Acompanhando a Copa do Mundo, Romário segue aquele de olho no Brasil. Tá o baixinho e atual senador. Tá com 60 anos. Ele enviou um buquê de flores acompanhado de um bilhete romântico, né? Para a estudante de nutrição Bárbara Cavalcante, com quem ele vive um afé desde abril. Os dois viajaram juntos para Paris, né? Em maio, e também para Fernando de Noronha. E agora o baixinho tá lá nos Estados Unidos curtindo a Copa. É, e ela tá aqui no Brasil. O baixinho tá cheio de saudade.
1: Eita! Baixinho não perde tempo,
2: é,
1: né?
2: É artilheiro, mas me gosta, tá doido? Camila, vou ali e já volto, hein?
1: Valeu!
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1: Final de telefone 77. Parabéns. Faturou aí ingressinhos para curtir o Museu do Flamengo. Pedro Ribeiro, final de telefone 77. Envie um WhatsApp aqui pro nosso número 97.9988 e saiba como retirar seu prêmio, Pedro. 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E a partir de agora concorra um voucher de R$100 em consumação pro Bahamas Deck Bar. É isso. Daqui a pouco a gente volta. Fica aí.

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19: Duas horas diretaço de música sem intervalo comercial aqui na Rádio Globo. Vamos junto, hein? Eu sou a Camilinha Gomes, te faço companhia até as 2 da tarde. Participa com a gente na sequência premiada, bora?
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19: 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Aí ele aí, ó. Xande de Pilares. Ainda bem. Uma e 10.
21: Minha amiga. Pediu autorização, era pra cantar essa música.

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2: Yeah. É, nunca veio assim, não.

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2: Posso começar?
3: Por favor, né?
2: Já que você é o cantor romântico desse país.
3: Cara, fala.

0: 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Não? Ó, tá dando mole, hein? Tá deixando dinheiro na mesa. Anota aí, porque hoje já é dia 24 de junho e no final do mês, um ouvinte vai faturar um cartão com 10 mil reais aqui na Rádio Globo. 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Olha, dá pra fazer uma brincadeira, hein? Participa com a gente. Parabenizar a Gabriela de Azevedo, final de telefone 09. Parabéns, Gabi. Siga o arroba, faturou ingressinho aí pro Bahamas Deck Bar. Siga o arroba Bahamas _ Deck Bar no Instagram. Bahamas com H, tá bom? 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Chegou. Oi, já tá por aqui, hein?
1: Vambora, daqui a pouquinho tô no comando, hein?
0: É isso. Eu tô indo nessa. Amanhã tô de volta aqui na Rádio Globo a partir das 10. E o Sem Parar continua. O Ian e Sorriso Maroto. Fica com Deus.
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3: Não tem jeito, meu compadre. Vambora. Ela vacilou comigo, nós estamos aí, né? Tudo certo.

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3: Eu quero ver todo mundo cantando comigo. Aqueles que têm duas paixões e os que não têm também.

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3: Obrigado pela presença de vocês e pela voz de vocês aqui nesse momento.

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1: Rádio Globo, 4 minutinhos para as 3. Silene Nascimento, final do telefone 72, envia um WhatsApp pra gente aí no 21 97 9988. 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Classificação livre. 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Tá chegando o nós, não sai daqui não.
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1: Muito boa tarde, soldado Ryan. Fala pra mim qual é a boa, irmão.
5: Boa tarde, meu parceiro Mola. Ponto facultativo pra galera da Prefeitura e do Governo do Estado. Falar também da próxima fase da Copa do Mundo envolvendo o Brasil. E também a Sabrina Sato falando sobre a nova gestação. Tudo agora no #Globo.
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5: #Ponto facultativo. O jogo entre Brasil e Escócia pela fase de grupos da Copa do Mundo tá marcado para 7 da noite, a gente sabe disso. E isso vai provocar algumas mudanças no funcionamento de órgãos públicos e nos sistemas de transportes aqui do Rio de Janeiro. A galera que presta serviço aí pra prefeitura, pro governo do estado, tá saindo agora, às 3 horas da tarde, pra ir pra casa e poder curtir aí com tranquilidade, ou pra casa ou pra rua, né?
1: É verdade.
5: Pra qualquer bar aí na esquina.
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5: #Próxima fase. O Brasil define hoje em qual posição ficará no grupo C da Copa do Mundo, né? E isso interfere diretamente no próximo confronto na próxima fase da Copa do Mundo.
1: Sim.
5: E é o seguinte, se passar em primeiro ou em segundo, vai enfrentar, provavelmente, Holanda ou Japão. E aí joga na segunda-feira, a depender da posição que ficar, ou 2 da tarde ou 10 horas da noite.
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5: #Hashtag tá na rede. Sabrina Sato deu detalhes da nova gestação na união aí dela com o Nicolas Pratt. Anunciou essa semana, né? A apresentadora publicou uma sequência de stories na internet, agradecendo aí o carinho dos fãs, explicou que há 2 anos estava tentando engravidar. A gente lembra que ela acabou perdendo um bebê e tudo mais, mas graças a Deus, se Deus quiser agora,
1: vai dar
5: tudo certo. Amém.
1: Vai ficar sem dormir.
5: Vai ficar sem dormir. Já tem a nós.

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6: Você sabia que um goleiro que sequer foi campeão da Copa do Mundo recebeu o prêmio Bola de Ouro no mesmo ano? Mesmo tendo o prêmio Luva de Ouro, que foca em goleiros, o alemão Oliver Kahn também foi premiado com a Bola de Ouro em 2002, o que causou surpresa. Naquela edição, a Alemanha foi derrotada pelo Brasil na final por 2-0, com 2 gols de Ronaldo Fenômeno. Em um dos gols, o Oliver Kahn falhou.
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0: começando mais uma edição do É Nós, quarta-feira, dia 24 de junho. Daqui a pouco tem Jogo do Brasil. E por aqui o Mola. Muito boa tarde pra você que tá ouvindo a Rádio Globo com a gente, com É Nós. E quem tá comigo sempre, ele, Soldado Ryan. Boa tarde, irmão.
1: E aí, meu parceiro, tudo bem? Boa tarde tudo pra tranquilo. Você, Mola. Boa tarde a todos os ouvintes ligados aqui na Rádio Globo, a rádio que vibra com você. Uma excelente quarta-feira pra geral. Seguinte, tá rolando promoção já no nosso Insta.
0: Já tá, já pode... tá. Aquela, hoje é aquela promoção especialzinha?
1: Hoje é quarta-feira, isso, amor da minha
0: verdade.
1: Vida. Hoje
0: verdade.
1: É dia de você participar daquela promoção especial do Bauru. Hoje é Bauru, galera. Bauru. Mano, voucher de R$300.
0: Trezentão, tá maluco, tá? Tá maluco.
1: É pra tu ir levar a tua família, fazer aquele jantar romântico.
0: Tirar aquela onda que tá rendendo. Pô, pra tirar a onda também, tá demorando, assim, tá duro.
1: Na hora da conta deu 290.
0: Deixa
1: ao invés
0: que,
1: de tu
0: deixa
1: parcelar,
0: que o pai resolve. Pá.
1: Bate no peito e fala assim, tá comigo. Ah, moleque. Mas pra isso tem que seguir a Rádio Globo, segue.
0: Exatamente.
1: Também o Bauru. Comenta lá, eu vou amassar essas delícias. Pode comentar quantas vezes você quiser.
0: Quanto mais, melhor e mais fácil
1: isso.
0: De ganhar, tá?
1: E aí a gente vai vendo se batendo... Se for batendo recorde das outras semanas, a gente vai colocando mais promoções aqui pra galera, fechou?
0: Fechadaço, irmão. Seguinte, daqui a pouco a gente vai ter um tema maneiro aqui, tá? Não é nóis. A gente vai trocar uma ideia. Mas antes, vamos seguir nas redes sociais aí. Segue @radio.globo,
1: @RyanLobo10.
0: @ Mola Tá Ligado. Já vai seguindo, já anota o WhatsApp aí, o 97.9988. E já aguarda aí que daqui a pouquinho tem um tema pra você participar com a gente no É Nóis, fechou?
1: Hoje.
0: Vamos com a bela canção, a gente volta já já, Fê.
2: Polêmica.
0: Ih, polêmica. Tem coisa boa? Conta pra mim aí.
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0: Maravilha, sonsaço, né, cara? Dilema, Nelly Kelly Rowlands. Você lembra do Cabeção?
1: Da Malhação?
0: Ele mesmo, ele tava na capa desse disco aí que tinha essa música. Foi lá no começo dos anos 2000.
1: Não, esse negócio de lembrar de Cabeção, eu lembro do Cabeção da Malhação.
0: Da Malhação, óbvio, sim, mas sim, tô falando sim, dele ligado, mesmo, entendeu? Ligado. Exatamente dele.
1: Eu nunca te confiei disso.
0: Entendi, entendi. Seguinte, cara, temos um tema interessante hoje. Eu gostei.
1: É interessante e polêmico isso, também, né?
0: Isso.
1: É o seguinte, cara, hoje tem Brasil e Escócia. A bola rola às 7 horas da noite.
0: Sim. Essa
1: a gente ganha?
0: Ganha, fácil.
1: Eu também queria. E é o seguinte, nós temos pela primeira vez, desde o início dessa Copa do Mundo, a relação do Neymar para uma partida de futebol.
0: Hoje pode ser.
1: Hoje pode ser.
0: Pode ser que o Ancelotti coloque, né?
1: O Neymar.
0: Isso.
1: E se você aí do outro lado, nosso ouvinte querido, que a gente ama tanto aqui no Nós, fosse o técnico da seleção hoje?
0: Você deixaria colocar o Neymar?
1: Você colocaria o Neymar em campo? Sim, não. Acha que ele deve jogar? Acha que ele deve jogar só nos minutos finais? Acha que depende do momento da partida, de como a partida vai né, rolar, como o Brasil vai jogar? Ou não, você colocaria o Neymar lá pra jogar assim, porque ele é o melhor? Ou não, porque o Neymar não tem que jogar, porque ele só cai, como diz
0: o Eu deixaria o Neymar jogar, melhor falar deixar que é melhor. Deixaria o Neymar jogar no finalzinho, só
1: então
0: pra
1: deixaria
0: entrar.
1: O Neymar entrar?
0: Não, só pra jogar um futebol.
1: É.
0: Dá um toquezinho na bola.
1: Ah, entendi. Entendeu? Só um toquinho?
0: Só um toquinho na bola pra poder participar da brincadeira.
1: 97099988. 97099988. Queremos saber de você, mandar um áudio de 30, galera, 30 segundos, não é pra dar coletiva.
0: Você colocaria o Neymar?
1: Neymar tem que jogar hoje?
0: Tem que jogar hoje?
1: Ah, eu tô curioso, mano, isso aí vai dar o que falar, hein?
0: Eu acho que tem que jogar um pouquinho. E tu, você acha o quê?
1: Rapaz, acho que deve jogar nos minutos finais ali. 20 minutinhos ali.
0: Mesma
1: pra ele
0: coisa,
1: ganhar
0: um finalzinho
1: tempo.
0: Pra dar um toquezinho na bola e
1: isso,
0: é isso. Né?
1: Aquelas coisas de leve.
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0: Nunca é bom mexer nas nossas gavetas, né, não, soldado Ryan?
1: Ah, se mexer na minha gaveta, vai dar B.O.,
0: não,
1: hein?
0: É, tua gaveta não tá pra jogo, não, né? Aqui,
1: não, tá
0: vamos,
1: fechada.
0: Vamos relembrar o tema de hoje. É, saber se você deixaria colocar o Neymar no, pra jogar hoje, não é isso?
1: É isso.
0: E a galera participa 97.9988.
1: Acha que deve botar o Neymar pra jogar? Acha que ele pode jogar alguns minutinhos pra ganhar, né, uma rodagem ali?
0: Isso.
1: Fazer aquela transição já pro jogo?
0: Eu acho que tem que rolar.
1: Não, porque ele não merece jogar.
0: Então pode comentar 30 segundinhos pra não virar podcast, fechou?
1: Isso.
0: Agora eu quero falar o seguinte, sobre dívida, o que que tá rolando aí, cara?
1: Olha o perfil, cara, dos inadimplentes recorrentes aqui do Rio de Janeiro. Tá ficando cada vez mais velho, tá? É, um levantamento da Datatec Assertiva revelou que 23,9% dos consumidores fluminenses com histórico frequente de dívidas são idosos com mais de 65 anos, que é o maior percentual registrado entre os estados analisados. Os dados fazem parte aí do Mapa Assertivo de Cobrança e Endividamento, que avaliou mais de 27 milhões de CPFs com débitos no ano passado. Então, a galera 65 mais está devendo bastante,
0: rapaz,
1: hein?
0: Rapaz, que doideira, não sabia disso não.
1: Nem eu.
0: Agora, uma boa notícia aí, tá? Cerca de 90 cirurgias devem ser realizadas no estado do Rio de Janeiro durante o mutirão do programa do Ministério da Saúde, chamado Agora Tem Especialistas, desde o dia 22 até o dia 29 de junho. A ação está prevista para acontecer em 4 municípios: Niterói, Petrópolis, Valença e Vassouras. O objetivo do programa é reduzir o tempo de espera por procedimentos especializados e ampliar a oferta de cirurgias na rede pública. Os pacientes são encaminhados pela regulação do SUS, tá? E a iniciativa conta com a participação de hospitais privados e filantrópicos credenciados ao programa federal.
1: Boa.
0: É isso aí. Daqui a pouquinho tem o nosso tema do É Nóis. Você participa, manda áudio 97.9988. A gente vai com uma bela canção e volta rapidão.
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0: maravilha, tá aí, sinais. Quero saber se teremos sinais que o Neymar vai jogar hoje.
1: Rapaz, eu não sei se sinais teremos, mas teremos participações de ouvintes aqui, opiniões, né? Todo mundo hoje virando Carlo Ancelotti por
0: um dia.
1: A galera que tá com o poder nas mãos aí, com a prancheta pra poder escalar ou não Neymar.
0: Boa, boa, meu mano.
1: O que será que essa galera tá falando?
0: E a galera participando 97.9988, bora ouvir?
2: Bora. Fala, família, que é o Denilson, de Duque de Caxias, fala, motorista de aplicativo.
1: Sobe, irmão.
2: Pô, cara, claro, pô. Pelo menos nos minutos finais, 25, os últimos 25 minutos, deixar o cara jogar pra poder pegar um ritmo de jogo, né? Porra, todo mundo queria que o cara fosse pra Copa. O cara tá lá e fica muita gente de mimimi criticando o cara. Mano, o cara é bola, irmão. O cara é bola, o cara joga, o cara sabe decidir. Então, o cara tem que jogar, pô.
0: Eu também acho, cara, tem que jogar,
3: Boa tarde, família Rádio Globo, aqui é José de Saracuruna, então.
0: Fala, José.
3: O negócio é tipo assim, tinha que botar o Neymar assim no segundo tempo, pra ele dar uma brincada.
0: Isso aí.
3: Aí bota ele joga, aí acontece a mesma coisa lá do passado, já pensou? Não pode, então, é isso.
0: Então, entra tá. E faz um, entra e faz um.
1: Tá bom.
0: Já tá bom, tá?
1: Tá lindo.
4: Boa tarde, Rádio Globo. Aqui ele mesmo, o Tiquinho de Caxias. Perigoso. Rapaz, se eu fosse técnico da seleção, eu escalaria logo pra matar o jogo, filho. Neymar, Vinícius Júnior, Endrick e Paquetá, pra acabar com tudo, meter 3-0 no primeiro tempo e depois deixar os outros garotos brincar. Valeu, Rádio Globo. Tamo junto,
0: valeu,
4: é nóis.
0: Tamo junto.
1: Valeu, tirou.
5: Fala, vagabundo.
0: Vai,
5: vou te falar. Eu acho que eu nem contrataria o Neymar, não. O cara tá machucado, pô. Como é que contrata um jogador, mano, tá machucado pra nossa seleção?
0: Ah, melhorou, pô.
5: Corridinha
0: passou aí.
5: Deixa o paz.
0: Pingou, hein?
5: Valeu, rapaziada. É nóis. Tamo junto.
0: Faturou.
6: Boa tarde, soldado. Boa tarde, Mola.
0: Salve.
6: Meu filho, se o Neymar não jogar, esquece.
0: Vai jogar.
6: O cara até com perna quebrada é melhor que esse jogador de lá. Esquece. Vamos pra cima.
1: Tô contigo.
6: O gol do cara hoje, hein? Não quero saber. Vai ter gol hoje.
0: Pelo menos um lance. Pelo menos participar.
1: É, não. 20 minutinhos ali de alegria. 20 minutinhos de alegria. Acho que dá pro Neymar aí. Tá voltando ainda de lesão. Bora mais um?
0: Bora.
7: Boa tarde, boa tarde. Eu colocaria o Neymar no final do segundo tempo.
0: É isso mesmo, galera. Que é isso.
7: Vai entrar e fazer gol.
1: Boa, é isso. 97.9988. Vamos.
8: Fala, galera. Boa tarde. Aqui é o Douglas de Guapimirim. Tem que jogar, Neymar. Fala, tem que jogar, irmão. Pô, esses pernas de pau que tem aí, ele joga no lugar de qualquer um. Entendeu? Nem que seja uns 15, 20 minutos, mas vai fazer diferença.
0: Vai.
8: A seleção não tem referência técnica nenhuma.
0: Na hora que ele entrar, vai ser doideira, tá?
1: É, a torcida vai ao delírio, né?
0: É
1: todo
0: verdade.
1: Mundo vai ficar louco.
0: Bom demais.
1: É isso,
0: a expectativa da entrada do Neymar, né? Vamos então pro break, a gente volta já com mais. É nóis?
1: Bora.
0: Demorou.
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0: Mas lembrando que rola de segunda a sexta, de 15h às 17h, tá? Você sempre pode participar com a gente, seguindo as redes sociais na @radio.globo, @molataligado e
1: @RyanLobo10, que sou eu.
0: Falando internet, em arroba, como é que tá rolando na internet aí, cara? Diz pra mim.
1: Bora, tá rolando o seguinte, hoje é dia 24 de junho, dia de São João, meu garoto.
0: É hoje, verdade, é, rapaz, tinha esquecido.
1: E dizem por aí que o melhor São João do Brasil é de Caruaru.
0: Ah, é?
1: Em Pernambuco, tem também Campina Grande, na Paraíba. Aqui no Rio de Janeiro, pelo menos, acho que é um assunto até que a gente pode levar em consideração pra galera aí, na próxima resenha, o seguinte... É, não tenho visto tantas festas juninas.
0: Não tô vendo.
1: Eu acho que a Copa do Mundo deu uma abafada nessa parada, né?
0: Também acho, cara. Não tô vendo também, não.
1: Pois é, pelo menos aqui no Rio de Janeiro tá fraco. O Eli, meu parceiro, tá falando que em Caruaru o bicho tá pegando. O bicho
0: tá pegando, é tipo carnaval, né? O negócio lá, né?
1: Não, lá
0: a gente aqui é carnaval, né? Mais carnaval que o bicho pega, né?
1: Aqui é mais festinha de bairro, alguns shoppings estão fazendo.
0: Isso, isso.
1: Muita igreja faz também, festas boas.
0: Mas lá é doideira, lá é doideira
1: o carnaval.
0: É, fora de época.
1: São João, fora de época, lá esquece. Não tem igual.
0: E vamos pro Nós em Campo?
1: Bora falar de futebol.
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0: Vamos falar do Brasil, né?
1: Bora falar do Brasil. Brasil e Escócia hoje às 7h da noite, né? Lá em Miami, a bola rola. Com transmissão do Futebol Globo CBN, vocês acompanham tudo aqui. Tem um pré-jogo a partir de 5h30, tá? Então, por isso, hoje o nosso É Nós é completinho, não tem problema. Você não vai ficar sem o É Nós aqui.
0: Mas não tem o baile?
1: É, não tem o baile da Globo. Temos meia horinha de música depois do É Nós. É o seguinte, Brasil vai com tudo, precisamos classificar, vai se classificar se Deus quiser. Basta a gente saber em qual posição que isso interfere lá na frente, na próxima fase, beleza? Então a gente torce aí pro Brasil ficar sempre em primeiro, com certeza.
0: Show de bola, então. Vamos com a bela canção, a gente volta já já.
1: Bora.
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0: nós aqui na Rádio Globo, soldado Ryan. Opa, quero saber apagar. O seguinte. Calma, meu filho. Terminou já.
1: Falou,
0: né?
1: Apagar.
0: É, falou apagar o nome da
1: apagar.
0: Música aqui.
1: Vai.
0: Ó, é o seguinte, a galera tá participando pra caramba no WhatsApp aí, 97.9988, que o tema de hoje era o seguinte: o Neymar joga ou não joga?
1: Bora saber?
2: Vai, Lúcio. Rádio 98, meu nome é Urubatão. Paulo, não. Moro na comunidade do Morro da Mina, em Olinda.
1: Opa.
2: Cara, na verdade, eu deixaria o Neymar entrar. Faltando 30 segundos pra acabar o jogo.
1: Só
2: 30 segundos. Mandava ele se aquecer. Quando ele pisasse no campo, no gramado,
0: acabou.
2: O juiz acabava o jogo e pronto. É nóis.
0: Valeu, irmão.
1: Tá bom, né?
3: Fala aí, Rádio Globo. Aqui quem fala é Patrick da Artaquara, motorista de aplicativo.
0: Salve, irmão.
3: Então, pra mim, depende do momento da partida.
1: Tô contigo.
3: Se o Brasil estiver ganhando aí de 1-2-0. Eu colocaria assim, faltando uns 10, 15 minutos aí do segundo tempo, já pra acabar o jogo.
1: Sim.
3: Não colocaria ele no ataque, colocaria ele no meio ali pra distribuir o jogo. Valeu, é nóis.
0: Valeu, Patrick. Valeu, boa.
4: Boa tarde, é nóis. Então, é
1: boa
4: um
1: tarde.
4: Risco que se corre. Eu não colocaria.
0: Ah, não?
4: Daria oportunidade pro Henrique fazer gol. Pra gente sair dessa fase aí. Beijos.
1: Beijo,
0: boa,
1: meu amor.
0: Também, mas estratégia boa.
5: Boa tarde.
0: Olá.
5: Senhoras e senhores, telespectadores.
0: Eita.
1: É o locutor.
0: Isso aí, fera.
5: Senhores ouvintes. Então, sobre o Neymar joga onde, eu vou responder assim.
4: Otinho, o Neymar não pode jogar, porque ele é uma criança. Ele cai sozinho. Ele cai toda hora, cai.
0: Que isso, cara. Deixa eu ver o áudio que a galera manda.
6: Fala, Rádio Globo. Me chamo Cíntia, sou aqui da Vila da Penha.
0: Ai, boa.
6: Eu acho que no finalzinho, o Ancelotti tem que colocar o Neymar sempre pra jogar, pra poder ele pegando o ritmo de jogo. Porque senão ele vai ficar aí só treinando, não. Ele tem que pegar ritmo de jogo pros próximos jogos. Mas colocaria ele só no final.
0: Só no finalzinho.
6: É, deixaria, né, começar os outros titulares e no finalzinho colocava ele aí pra... Tipo uma cerejinha do bolo, né?
0: Entendi.
6: Pra ele já ir pegando o ritmo de jogo.
0: Boa também, uma estratégia boa.
1: Tô
0: tem
1: com
0: mais?
1: Ela, hein?
0: Tem mais?
7: Boa tarde, Rádio Globo.
0: Boa
7: Eu
0: tarde.
7: Acho que o Neymar deveria nem estar jogando.
0: Que isso?
7: Nem estar na seleção.
0: Que isso?
7: Porque vai atrapalhar.
0: Calma aí.
7: Aqui é Sandra, de Ilha de Guaratiba. Valeu, Rádio
0: Sandra,
7: Globo. Tamo junto.
1: Valeu, Sandra. Obrigado pela participação, hein? 97.9988. Vai você participando aí também.
0: O Neymar entra ou não entra, mano?
1: Entra, mas oi. Ih, bora agora pro nocaute, garotão.
0: Vai.
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0: Fala pra mim, soldado Ryan.
1: Temos três músicas competindo aqui no nocaute de hoje. São três pagodes. Nós vamos conhecer as músicas agora.
0: Vai.
10: Eu sou apenas o Pedro Pecado.
1: O grupo Menos é Mais.
11: Chegamos no pagode.
1: Mumuzinho. Fechadão com amor. E eu tô E o Dilcinho, hein? Refém.
0: Rapaz, o negócio tá puxado
1: hoje,
0: hein?
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0: Maravilha, maravilha. Daqui a pouquinho tem mais é nóis. Continua participando. 97.9988. Neymar joga ou não joga?
1: Ô, Neymar.
0: Volta já com mais é nóis. O Neymar o quê, cara?
1: Ou tô perdido com os cria no cruzeiro do Neymar.
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0: Parabéns, Joselma Calisto, final do telefone 03. Manda um WhatsApp pra gente no 21 97.9988. Sabe como retirar seu prêmio. Vai curtir aí, voucher de R$100 no Varandinha, mais acesso ao Giral, Galeria M3. Tirou essa onda, tá? Mais informações, siga o @galeriam3_ no Insta. Classificação 18 anos. É isso aí, daqui a pouquinho tem mais. Pode continuar acompanhando a gente aqui na Rádio Globo e também no nosso app Rádio Globo, beleza? A gente vai pro break, volta já com mais é nóis.
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25: Você sabe quem é o autor do gol mais rápido da história da Copa do Mundo? Errou quem imaginou: Messi, Pelé, Zidane ou até Cristiano Ronaldo. O responsável pelo feito é o turco Hakan Şükür, que marcou após apenas 11 segundos na partida entre Turquia e Coreia do Sul. Naquele jogo, as seleções disputavam o terceiro lugar da Copa do Mundo de 2002. A Turquia venceu por 3-2.
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0: Muito bom, tá aí, Ludmilla, Dopamina. Agora chegou aquele momento, né? Pois é, tô com ela, Fabi Travagin, tudo bem, Fabi?
1: E aí, Mola, boa tarde, tudo certo, e você?
0: Tudo tranquilo também, tá no ar o É da Sua Conta, nosso papo diário, né, sobre finanças em parceria com o PicPay, seu próximo banco. Daqui a pouco tem jogo do Brasil contra a Escócia e muita gente vai encontrar os amigos pra assistir junto. E você, Fabi, vai ver o jogo com alguém?
1: Vou assistir em família, eu e meu marido, um fazendo companhia pro outro, Mola. E foi feito mesmo um estudo da Confederação Nacional de Dirigentes Logistas e do SPC Brasil e mostrou que mais de 80% das pessoas pretendem assistir aos jogos acompanhadas. 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
1: 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Bom, Mola, eu tô indo nessa. Amanhã volto com mais dicas legais e aí a gente vai comentar se a festa de hoje rendeu para comemorar a vitória ou se não foi bem assim.
0: Vai render, Fabi. Beijo pra você. Até amanhã. Bom jogo pra você.
1: Bom jogo pra gente. Tchau, tchau.
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0: Maravilha, maravilha. Soldado Ryan, esse é nós. Antes de qualquer coisa, vamos lembrar a promoção?
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0: Quero amassar essa delícia aí, como é que faz?
1: Exatamente. Você vai comentar: eu vou amassar essas delícias lá no nosso Instagram. Tá valendo já. São 7.200 comentários. Gente, 7.200 comentários em uma hora e meia.
0: Rapaz, então participem, comentem.
1: Essa é a
0: força. Você pode comentar à vontade também, né?
1: Exatamente. Pode comentar 500 vezes. Aí o Instagram vai te travar, porque você não pode ficar repetindo.
0: Isso.
1: Aí tu vai e coloca uma bandeira do Brasil do lado, sei lá.
0: Entendi. É, participa, cara, porque tem
1: um
0: chance
1: jeito
0: de ganhar 300 então pra tirar essa onda lá no Bauru, né?
1: 300 conto assim do nada?
0: Porra, tá maluco, muito
1: coisa
0: bom.
1: Coisa linda.
0: Cara, seguinte, quero relembrar o tema, que hoje tem jogo do Brasil, daqui a pouquinho, né? E o Neymar joga ou não joga? A galera tá participando em 97.9988. Temos áudio, soldado?
1: Temos, vambora.
0: Vambora.
1: Calma aí, se eu não colocar o cabo. Posso colocar o cabo aí, ô Mola?
0: Vai daquele jeitão, então, suavemente.
2: Alô, tropa do É Nós. Não levaria o Neymar, por ele estar machucado, lógico. E também não levaria aquele goleiro, não. O goleiro é ruim, fraco.
0: Alisson.
2: Levaria o goleiro do Vasco, melhor do Brasil. Sou botafoguense. 2x2 hoje, é nós. É valeu, nóis. Galera. Edmilson Mangaratiba.
0: Você acha o Alisson meio mão de alface?
1: Não acho não, cara. Não acho não. Pô, o que ele. É tudo bem, o que ele faz lá no Liverpool não repercute o que ele faz na seleção.
0: Não,
1: é uma coisa, mas eu acho o Alisson muito bom goleiro. O Brasil tá bem servido de goleiro.
0: Tá bem.
1: O problema é que a zaga ali que tá a bola puxado. Tá entrando muito fácil.
3: Falou, rapaziada do É Nóis. Vamos que vamos, aqui é o Maiquinho.
0: Fala, Maiquinho.
3: Então, cara, na verdade, eu nem levaria o Neymar, ele. Já que ele tá lá, deixa ele entrar no segundo tempo.
0: Isso.
3: Mas te garanto, se botar o Romário, faria bem melhor do que ele.
0: Agora, se botasse
3: também o Vini Júnior com aquele garoto Hendrick, o moleque ia longe, hein?
0: Ah, isso é legal.
3: Não ia ganhar a Copa do Mundo, não, mas seria menos pior. E é nóis!
0: É nóis, valeu,
1: sempre,
0: irmão.
1: Sempre!
4: Fala, galera da 98, Alexandre.
0: Salve,
4: da Penha,
0: Alexandre.
4: Motorista do aplicativo.
1: Tamo junto, irmão.
4: Neymar era pra entrar como titular.
0: Já?
4: Pra que
0: prima?
4: Isso? Tem que botar pra jogar.
0: Então já tem que entrar, começar o jogo já com o Neymar.
1: Crack é isso, irmão. Crack.
5: Boa
1: é isso.
5: Tarde, Rádio Globo.
1: Boa.
5: Aqui é o Araújo da Taquara.
0: Fala, Araújo.
5: E quer avisar um amigo lá que quer zoar o Neymar que 30 segundos dá pra fazer um estrago, hein?
0: Dependendo,
5: ele
0: né?
5: Falou que é pro Neymar entrar só 30
0: dependendo.
5: Segundos. Deixa ele. Valeu, é
0: uma
5: nóis.
0: Uma máquina.
1: 30 segundos é uma máquina, filho. O casado faz uma festa em 30 segundos. É isso, galera. Agora, se o Neymar vai jogar ou não, vocês, né, vão ter que aguardar 7 horas da noite, a bola vai rolar aqui no Futebol Globo CBN, a gente com toda a torcida aí pra seleção brasileira pra gente ganhar esse jogo de hoje importante aí contra a Escócia, beleza?
0: Maravilha, vamos pro resultado do nocaute?
1: Bora!
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0: Nocaute! Fala pra mim, vai!
1: Tínhamos Grupo Menos é Mais, Mumuzinho e Dilcinho e a música mais votada com a goleada, tá?
0: É?
1: 78% P do Pecado!
0: Essa tá
1: bora
0: muito brava, bora!
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0: é isso aí, né, soldado Ryan? Foi campeão hoje aí.
1: Dia do pecado. Hoje é dia de pecado?
0: Hoje, não sei. Hoje tá devagar. Hoje é mais qual jogo do Brasil.
1: Seleção brasileira, né?
0: Tudo depende do gol.
1: Tomara que a seleção brasileira nos abençoe, né?
0: Deixa eu te falar, cara. Você gosta de GTA, mano? Você gosta de jogar GTA?
1: Eu sou muito fã do jogo, muito fã.
0: E tá preparado pro GTA 6?
1: Tô. Já tô separando o dinheiro.
0: É, porque já tem valor, tá?
1: Tá.
0: $79 o preço base. Tá cerca de R$415. E a edição Ultimate vai sair por $100, cerca de R$520.
1: Tô dentro.
0: Tá bom?
1: Uhum.
0: O lançamento tá previsto pro dia 19 de novembro de 2026, só que só pra PlayStation 5 e Xbox Series. Agora ainda não tem pra PC. A gente é PC, né? A gente tem que
1: Sou PC, eu sou PC.
0: Tem que esperar um pouquinho. Mas eu tô achando R$520, a edição Ultimate, um pouco barato, assim. Eu tô achando que aqui no Brasil vai rolar um imposto.
1: É. Aqui no Brasil é R$6.500.
0: Vai vir mais caro.
1: Troca pela moto.
0: Ó, vamos pro break rápido, a gente volta já, pode ser?
1: Bora.
0: Então demorou.
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1: 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Essa é uma homenagem à minha diva, à minha amiga. Pedi autorização, era pra cantar essa música.

0: Bobina.
1: Cucuja Bobina, meu jovem.
2: Hoje tá muito fácil, né, cara? Eu gosto muito dos ouvintes. Quem não gosta da gente, ô Mola, tá vivendo errado, mano.
1: Completamente
2: a gente faz
1: errado.
2: Tudo pra facilitar aqui pra galera. Lembrando que daqui a pouco tem resultado do Bauru.
1: Hoje tá ridículo. Tá muito fácil, velho. Tá muito fácil.
2: Tá valendo um prêmio misterioso, tá? Qual o nome completo?
1: Ah, tá.
2: Dificultou. Completo. Não dificultou nada. Só jogar no Google primeiro que vai aparecer o restante. Qual o nome completo dessa cantora?
1: Podemos?
2: Por
1: valendo,
2: favor,
1: valendo. Participa por onde?
2: 97.9988 participações por escrito.
1: É isso. Bora então?
2: Agora. Solta.
0: Quiz. 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

0: molezinha essa, mas eu vou te falar, não sei o nome completo dela.
1: Era só tacar no famoso Google, o Google.
0: Fala pra mim, qual é o nome completo primeiro?
1: Posso falar o nome completo dela? Ivete Maria Dias de Sangalo.
0: De Sangalo.
1: De Sangalo. Ivete Maria, diferente. Não sabia nem que tinha o Maria, não.
0: Eu também não sabia, não.
1: Bom, mas a galera sabe, a galera acerta tudo aqui. E o primeiro a acertar foi o Mendes Júnior. Mendes Júnior.
0: Mandou bem.
1: Final de telefone 91, faturou sabe o quê? Aspirador de pó mundial.
0: Que maravilha, tirou onda demais.
1: Prêmio pra lá de especial, parabéns então pra você, Mendes Júnior. É, você faturou com o Rebobina de hoje. Bora direto pro resultado então do Bauru?
0: Então vai que vai, meu.
1: Olha só, 9.300 comentários.
0: Que isso, cara?
1: Em 2 horas de programa, tá?
0: Rapaz.
1: Isso é recorde, cara, acho que de todos os programas aqui, de todas as promoções,
0: todas as
1: talvez
0: promoções
1: aqui.
0: Teve...
1: Sucesso então, parabéns.
0: Esse é o nós, né, irmão? Tirando onda, né?
1: Que isso, bravo. Vocês são bravos demais, a gente tá correndo atrás pra aumentar o número de ganhadores também.
0: Boa.
1: Tem toda uma negociação, né? Todo um...
0: É, mas a galera chegando junto facilita muito a gente
1: isso,
0: também,
1: é isso,
0: né?
1: Que a gente tem que fazer. Mostrar pro parceiro que é a força que a gente tem.
0: Que isso.
1: Isso aqui é a Rádio Globo. 9.300 comentários na nossa publicação em 2 horas. E quem se deu muito bem, Amanda Aguieira.
0: Que isso, vai curtir aí, hein?
1: R$300 do
0: nossa,
1: Bauru.
0: Maravilha.
1: Pra você tirar onda com a sua família, Amanda, um voucher de R$300. Obrigado, galera. Em breve traremos novidades aqui na Rádio Globo, tem mais promoções. Posso dar um spoiler?
0: Vai, pode dar um spoiler que eu tô montando break.
1: Amanhã tem promoção relâmpago aqui no
0: Nós.
1: Promoção relâmpago, a gente não vai falar, não tem spoiler, só ouça a programação da Rádio Globo e vocês vão ficar por dentro do que tá acontecendo. É um papo de festa no barco aí com tudo liberado.
0: Já até sei.
1: Sopraram a produção, soprou aqui no meu ouvido.
0: Já até sei.
1: Pessoas na produção da Rádio Globo hoje.
0: Que isso, tá lotado mesmo, a galera tá animada pro jogo do Brasil, né?
1: Jogo do Brasil,
0: mas daqui a pouquinho vai rolar o jogo, o pessoal da Globo CBN chegando aí pra poder fazer aquele futebol maneiro pra você, né?
1: Brasil e Escócia, a partir de 5:30 tem a resenha.
0: Isso.
1: Pra você ficar por dentro de tudo que vai rolar nesse jogão de bola. Às 7 horas da noite a bola rola lá em Miami, pra Brasil e Escócia. E às 5:30 a gente se despede daqui, né? O É Nóis acaba agora, mas tem mais meia hora de música aí.
0: É isso.
1: Até a gente se preparar nesse esquenta aí pro jogo do Brasil.
0: Fechou, irmão. Vamos nessa então?
1: Partiu.
0: Então partiu, hein? Tá ficando por aqui o É Nóis. Amanhã tem mais. Beijo.
1: Beijo.
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0: Manda a hora pra gente aí.
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1: 5:01 no Rio.
0: Vamos pro resultado da promoção da Mondial. 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Gente, é isso aí. Daqui a pouquinho tem mais música. Não sai daqui não.

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4: E vamos pra rua com ela. Fala, Milena Viana, boa tarde para você. Animada pro jogo do Brasil?
13: Oi, Mauro, uma excelente tarde para você e para todo mundo que acompanha a gente. Olha, meu pai, foi de 2-1 Brasil,
4: tá? Maravilha, tá bom, 2-1 tá ótimo.
13: Atenção redobrada pro motorista também, por conta da transmissão da partida na Zona Norte, tem bloqueio por conta do Alzirão. A rua Conde de Bonfim está interditada na altura da Rua Marquês de Valença para realização do evento no Alzirão. Na Rua Alzira Brandão também foi interditado o acesso da Rua dos Araújos para a Rua Conde de Bonfim, desvio do tráfego para a Rua Marquês de Valença, da Praça Santos Penha para o Largo da segunda-feira, você motorista pode utilizar a Rua Pareto até a chegada à Rua Pereira de Siqueira e Rua São Francisco Xavier. Lembrando que a previsão de liberação da via é às 11h59 dessa quarta-feira. Atenção redobrada também porque chove nos pontos da cidade, pistas escorregadias. Importante motorista dirigir com cautela. Linha Vermelha apresenta dificuldades em direção à Baixada Fluminense, na altura do Galeão. Há reflexos no elevado Rufino Pizarro, no sentido centro, também está observando dificuldades da maré até a chegada ao Caju. 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Beijo, Mola, até amanhã.
4: Valeu, Milena, até amanhã. Tchau, tchau.
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